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1: É uma hora.
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1: São 3 horas.
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1: São 4 horas.
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1: São 5 horas.
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1: São 6 horas.
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1: Obrigado.
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1: São 7 horas.
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1: São 8 horas.
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1: São 10 horas.
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0: Teresa Reis. Olá e sejam muito bem-vindos a mais um episódio do Mentalizando Podcast. Setembro costuma chegar acompanhado por listas, horários, mochilas, regressos ao trabalho e a sensação de que, de um dia para o outro, toda a família tem de voltar a funcionar em pleno. Mas esta mudança não é apenas logística, é também uma transição emocional para as crianças e para os adultos que cuidam delas. Neste episódio queremos falar sobre como regressar às rotinas com maior equilíbrio, como preparar as crianças, como lidar com separações, resistência ou regressões, como proteger a saúde mental dos pais e como perceber quando as dificuldades fazem parte de uma adaptação esperada ou justificam um apoio adicional. Para esta conversa tenho hoje comigo as minhas queridas doutora Ângela Dias e doutora Ana Conde, que vão também participar no workshop Mentalizando a Parentalidade. Aproveito já para vos convidar a estarem nesse workshop, porque vamos falar sobre estes temas de uma forma interativa e, portanto, aproveitem para ouvir o workshop, reunir as vossas dúvidas para expô-las no dia do workshop, que vai ser no próximo dia 3 de setembro. E, portanto, vamos falar hoje e nesse workshop sobre setembro em equilíbrio, cuidar das rotinas, das crianças e dos pais. Sejam muito bem-vindas, Ana e Ângela.
1: Obrigada.
0: Muito bom ter-vos aqui a conversar sobre este tema, que na verdade é um tema que muitas vezes trazemos, porque é um tema que vamos abordando nas nossas intervenções em saúde mental perinatal. É realmente difícil e há muitas das nossas pacientes que nesta fase estão a fazer integração nas creches, a ter os seus filhos pequenos, a entrar, por exemplo, na escola primária. E, portanto, se calhar começava mesmo por vos perguntar, se calhar começava por ti, Ana, quando pensas no regresso às rotinas em setembro, qual é que é assim o desafio que mais frequentemente encontras nas famílias que nós acompanhamos? E depois fazia também esta pergunta à Ângela, portanto assim, cada uma de vocês dizer-me qual é que é o desafio que vocês encontram na vossa experiência com mais frequência em consulta e a partilhado convosco.
1: Há muito a referência quer a desafios para os pais, quer a desafios dos pais relativamente à criança, principalmente com crianças que entram pela primeira vez na creche, com bebés que vão para a creche, esta é a ideia do ter que deixar o meu filho, o que é que lhe vai acontecer, a falta que eu próprio vou sentir relativamente a esta distância e aos cuidados que vão ser prestados e o apoio que vai ser prestado. Relativamente aos pais, muito esta ideia do planeamento de rotinas, organização dos papéis, organização dos tempos e de que forma que eu vou conseguir dar resposta aos mesmos.
0: Ângela, para ti, qual é que é, assim, o que te vem à mente, uma questão que

0: nas primeiras semanas os pais só deixam a criança durante algumas horas, ou uma criança que vai para a primária e é suposto, na maior parte das situações, ficar logo um dia inteiro num novo ambiente onde poderá conhecer mais ou menos o que o rodeia. Que sinais, Ana, perguntava-te, é que podem mostrar que uma criança ainda está a adaptar-se, mesmo quando consegue cumprir aparentemente a rotina? A que é que os pais devem estar atentos?
1: Essa referência que fazes de que o processo de adaptação varia com a idade é muito importante. E o processo de adaptação não é só também das crianças, é também dos adultos e com filhos ou sem filhos, todos nós, quando voltamos, quando regressamos de férias, temos um período de adaptação também ao nosso contexto profissional, por exemplo, às nossas rotinas diárias. E por isso eu ia responder aqui um bocadinho transversalmente à idade, sinalizando isso de que existem aspectos que podem ser particulares nas manifestações deste processo de adaptação. Desde logo, diria que o processo de adaptação exige tempo. E este respeito pelo tempo é algo muito importante e é algo que caracteriza as expectativas também dos pais, das crianças, das pessoas que estão envolvidas nesta adaptação ao contexto. Nós temos muito a tendência de querermos ser rápidos e querermos ultrapassar etapas que exigem tempo, e a adaptação exige tempo. E depois, este processo de adaptação a mudanças, e há sempre aqui uma associação entre aquilo que é uma adaptação e aquilo que é a mudança, nós adaptamos-nos às mudanças, vai manifestar-se a vários níveis, não só em termos comportamentais. Muitas vezes a criança, os adultos acabam por se adaptar comportamentalmente à rotina, cumprem os horários, fazem as coisas direitinho, voltam àquilo que seriam as rotinas que são estabelecidas, mas existem outros aspectos para além dos comportamentais, onde pode haver uma evidência desse processo de adaptação, nomeadamente uma maior irritabilidade ao fim do dia, um maior cansaço, alteração muitas vezes que se espera num processo de adaptação normativo que sejam transitórias no sono, no apetite, em competências que previamente tinham sido adquiridas, e tudo isso traduz essa necessidade de voltar a adaptar à mudança.
0: Sim, como disseste, as idades, isto vai ser mesmo diferente para cada idade. Nós até tínhamos pensado em focar o nosso workshop e em focarmos aqui a nossa reflexão neste episódio do podcast numa idade só, mas depois percebemos que isto pode ser redutor, até porque é relativamente frequente as pessoas terem mais do que um filho, e se calhar um, ok, até está numa fase de adaptação à creche, mas o outro já está a ir para a primária e, portanto, se calhar podia até fazer sentido falarmos aqui um bocadinho só, porque lá estávamos ter o nosso workshop e as inscrições já estão abertas, e nessa altura vamos falar com muito mais detalhe. Mas se calhar diferenciando aqui nas crianças pequenas e depois nas crianças já aqui em idade escolar, perguntava-te a ti, Ângela, como é que é para os bebés mais pequeninos? Portanto, para as crianças mais pequeninas e nos bebés, que entram para a creche ou regressam depois de uma pausa, que às vezes é quase equivalente a irem quase pela primeira vez, quais é que são as dificuldades mais comuns?
2: Então, nos mais pequeninos, estamos a falar de questões mais de sono, não é? Ou seja, podemos ver aqui de facto o sono, se calhar com algumas alterações, podemos ver também alterações a nível de, lá sabe, de alimentação, não é? Como também, se calhar, a nível de choros, não é? Nomeadamente na separação, não é? Naquele momento em que estamos a entregar a criança, não é? À educadora ou ao auxiliar. Que está na porta, ele se calhar já ia muito bem, até já dava os bracinhos, não é, para ir naquele momento, e os pais já ficavam com o coração mais tranquilo, mas de facto, lá está, se é aqui uma primeira vez, temos que ir com essa noção de que o bebé está a ir de facto para um sítio que não conhece, com pessoas que não conhece, e lá está, tem que ir aqui, tem que haver uma. E, resumindo, ou seja, a nível de sono, de alimentação, que maior cansaço e irritabilidade.

0: Por aqui, não é? Em bebês pequenos são estes os sinais.
1: Ah, nem no, no, na idade, portanto, falámos aqui dos bebés, depois pensando nas crianças que estão aí para a creche, não é? Pensando aqui nesta faixa etária dos 3 aos 6 anos, uma das coisas que muitas vezes nos dizem neste regresso à creche é alguma regressão do comportamento, não é? Por exemplo, a criança que vinha do verão já sem a fralda ou mais autónomo na alimentação e que de repente ao entrar na creche parece que há aqui alguma regressão do seu comportamento. Há aqui mais, é este o principal sinal que pode ser até ser expectável? Isto é razão de preocupação? Falamos aqui um bocadinho desta idade pré-escolar, brevemente, só para lá está, vamos ter o workshop, em que vamos ter muito tempo até para responder a dúvidas específicas, mas o que é que comentarias em relação à idade pré-escolar?
2: Essa é uma das manifestações, para além, também, eu diria, outras que muitas vezes observam, como as birras e a resistência a essas mesmas rotinas. Obviamente que aquilo que é normativo ou não depende muito também da cronicidade dessas manifestações e do impacto que elas acabam por ter noutras dimensões, quer da criança, quer do ambiente familiar. Mas num primeiro momento é expectável. Isto preocupa os pais e eu acho que preocupa os pais também, muitas vezes pelas crenças que têm relativamente à forma da criança se comportar. Okay? E daquilo que pode significar o comportamento da criança em termos da qualidade das práticas educativas que implementam. E muitas vezes há uma associação nestas idades das birras e desta resistência como um comportamento oposicional aos pais, como má educação, quando não significa nada disso. Significa que a criança está a aprender a lidar com as mudanças, está a perspectivar de que exista um espaço para ela neste meio ambiente. E por isso é muito importante, desde logo, também os pais perceberem o significado que estas birras têm para si, esta regressão pode ter para si, e nesse sentido alinhar expectativas e depois, do lado da criança, garantir uma previsibilidade nestas rotinas, modelar também a resposta da criança, de acordo com a sua própria linguagem, ajudar a criança a processar as suas próprias emoções e a modelar aquilo que poderia ser uma resposta mais adaptativa.
1: Sim, e está-me aqui a surgir que ainda faltaria aqui falarmos, acho que vou mesmo deixar para o workshop e convidar as pessoas que ouçam o episódio a refletirem se teriam dúvidas em relação às crianças um bocadinho maiores, não é? Em idade escolar, porque não é por serem um bocadinho maiores que deixa de haver desafios.
2: Muito.
1: E também a questão dos irmãos, não é? Eu no início falava sobre isto, muitas vezes as famílias têm filhos em idades diferentes. E a conjugação de horários, a conjugação de rotinas, muitas vezes é um desafio enorme, não é? Porque a verdade é que são necessidades distintas e dar a resposta a todas, muitas das vezes numa fase em que os próprios pais estão a tentar reorganizar-se nas suas rotinas, nos seus desafios do regresso ao trabalho, não é fácil, mas lá está. Eu acho que estou sempre muito consciente do tempo que temos aqui para o podcast e tentar não ultrapassar, mas fica já aqui prometido que são duas questões que vamos, sem dúvida alguma, falar no workshop. Mas estávamos aqui a falar das crianças e já falámos da relação interdependente e de interinfluência entre pais e crianças e vice-versa. E, portanto, gostava muito, até porque que o podcast e a nossa equipe é muito dedicada à experiência emocional dos pais. Acreditamos muito que, se os pais estiverem bem, há aqui quase um meio caminho andado para as crianças também estarem, ou às vezes não é o meio caminho andado, é mesmo o caminho quase todo andado, e por isso há que reconhecer que setembro também coloca uma pressão enorme sobre os pais, o trabalho, os horários, transportes, refeições, enfim, tudo aquilo que é um bocadinho flexibilizado nas férias e que, assim que ao regresso à rotina, desaparece e volta uma carga mental que existe na mesma nas férias, mas que se torna, sem dúvida, mais pesada, no período de regresso às rotinas. Ana, se calhar voltava a começar por ti e perguntar de que forma é que a sobrecarga, a culpa, a pressão de voltar ao normal pode afetar a capacidade dos pais para responder às necessidades das crianças.
2: Permitam uma brincadeira, mas eu acho que nesta.

0: nesta fase histórica, social que atravessamos, há aqui muito uma tendência dos pais de hiperproteção das crianças, no sentido de trazerem para si aquilo que é a responsabilidade da organização exclusiva dos passos, das rotinas, dos cuidados. E há aqui uma. Com isto, com esta expectativa de que os pais consigam chegar a tudo nos seus múltiplos papéis, parental, profissional, social, há o reverso da medalha, que é esta sobrecarga. E quando temos essa culpa muito enraizada de que não estamos a chegar a algum lado, que importa satisfazer três necessidades fundamentais da criança: o sentido de segurança, da autonomia e de sentido de competência. E efetivamente, dentro daquilo que são as capacidades das crianças, é muito possível o fazê-las sentirem-se importantes e úteis, no regresso também, relativamente a estas rotinas, e dar-lhes um sentido de controle sobre a sua própria rotina.
1: Acho que
0: E por isso, de
1: falávamos como é
0: facto,
1: que.
0: esta dificuldade dos pais em delegarem muitas vezes está a contribuir para uma sobrecarga que nos ajuda a estar disponíveis depois para garantir esta segurança às crianças e esta modelagem da sua regulação emocional.
1: Ana, desculpa, quase que te ia interromper, porque surgiu-me que não tenho grande dúvida que é a parte prática que é muito difícil, não é? Ou seja, muitas vezes, e há pouco falavas desta geração que somos enquanto pais, somos bombardeados com a informação que depois efetivamente como é que se passa à prática, como é que se consegue fazer isto sem cair na culpa por um lado, sem cair no exagero por outra. Portanto, acho que vai ser muito interessante e espero mesmo que as pessoas que venham ao workshop antes ouçam, até para prepararem as suas dúvidas e eventualmente até haver aqui coisas práticas, exercícios práticos que nós e reflexões práticas que nós podemos propor. Ângela, e sinais que a rotina familiar está demasiado exigente, ou seja, não apenas para a criança, mas também para os adultos. O que é que, ou de consulta, ou da tua experiência, acaba por soar aqui alguns alarmes, em relação a esta rotina que está demasiado exigente e que às tantas não é realista, tendo em conta as várias identidades, as várias rotinas, os vários papéis que as pessoas precisam desempenhar na sua vida familiar, profissional, etc.
2: Sim, sabe, às vezes sinto que há famílias a viver um bocadinho em modo de sobrevivência, não é? Ou seja, de umas coisas para as outras. Ou seja, se calhar sentirem que não conseguem parar, não é? E desfrutar do momento, não é? Ou seja, de haver um momento até de pausa, não é? Ou seja, que consigam até desfrutar do momento, não é? Em família. Eu às vezes também costumo dizer aos pais de devíamos chegar a casa e guardar os telemóveis numa caixinha, né? Ou seja, porque às vezes o estarmos, lá está, chegar a casa, nem que seja aquele momento, porque pode ser momentos, lá está, às vezes temos pouco tempo, é verdade, não é? Porque chegamos a casa, às vezes tarde, e é aquela coisa já de dar banhos aos miúdos, jantar e começa tudo outra vez, não é? Para o dia seguinte, os miúdos têm que aceitar para no dia seguinte estar tudo outra vez a pé e recomeçar. Mas calhar, se os pais tivessem os telemóveis numa caixinha e tivessem presentes para os miúdos 10 minutos, conseguiam estar realmente presentes, não é? E já fazia diferença aquela presença sem um telefone, não é? Então, às vezes, sugiro, guardem os telemóveis numa caixinha e estejam 10 minutos presentes com os miúdos, realmente presentes. E os miúdos sentem a diferença, não é? E quando alguém consegue estar realmente presente, também, ou seja, é um sinal, não é? Eu consigo ou não estar realmente presente, não é? E isto é que faz diferença, não é?
1: Olha, isso, era uma das questões que eu tinha, e se calhar posso voltar a dirigir, uma vez que estás a falar sobre isso agora, Ângela, que, vamos lá ver, é inevitável, ou é muito previsível, pelo menos, que haja algum choro, alguma resistência, alguma irritabilidade nesta fase de regresso a rotinas pesadas, maior cansaço, maior estímulo, mas se calhar há ajustes simples, e tu acabaste de falar de um. Que parece uma coisa muito simples e que acho que no workshop, até mais uma vez, deixava o desafio, não é? As pessoas a experimentarem, entre ouvirem o podcast e participarem no workshop, experimentarem a fazer isto. Como é que não mexer no telefone, não é? Portanto, chegar e parar o telefone, ou guardar logo o telefone, fazer isto de forma consciente e visível para as crianças, porque isto é uma forma de

0: demonstração. O dia foi duro, não restam muitas horas para estarmos juntos, mas eu agora estou aqui, não é? Há assim mais alguma, e mais uma vez no workshop acho que vamos falar bastante sobre isto, mas assim mais uma ou outra rotina simples ou sugestão que parece óbvia, mas que se calhar até poderia fazer bastante diferença?
1: Há várias coisas, não é, que podemos implementar. Eu acho que vai depender um bocadinho, lá está, obviamente de cada família, não é? E de perceber qual é que é o momento que está a ser mais difícil para aquela família, não é? Ou seja, qual é que é a maior dificuldade da família? Se é o início do dia, não é? Se é o final do dia? Se é a despedida na escola? Se é, ou seja, qual é que é a maior dificuldade que a família está a sentir, não é? Mas, falei dos telemóveis há pouco, porque acho que de facto impacta, não é? O tempo de qualidade e a presença. Mas outra sugestão que também parece óbvia é se calhar preparar as manhãs no dia anterior, não é? Ou seja, ter uma manhã mais lenta, não é? Ter as mochilas já prontas, ter a roupa escolhida, não é? Por causa dos meus miúdos, facilita que eles usam farda, é sempre aquela, nesse caso ajuda. Mas os miúdos que não usam, ou seja, escolher a roupa, às vezes pode ser uma dificuldade, não é? Se eles têm o armário todo para escolher, é uma dificuldade, não é? O que é que vão escolher? Ter já a roupa escolhida, ou ter duas opções no dia, não é? Ou seja, ter a mochila pronta, e se calhar já mesmo à porta de casa, não é? Para levarem. Se calhar já ter os pequenos almoços definidos, não é? Ter ali uma lista já feita, não é? Ou seja, talvez as manhãs, não é, sejam pré-preparadas e isso facilite, não é? A pessoa já se deita, pensa, amanhã está organizada, não é? Não tem que estar
0: 5 para as 8, de certeza que já ninguém chega a tempo a lado nenhum.
2: Ainda bem que tocas nesse aspecto, porque muitas vezes há aqui esta ideia de que rotina é igual.

0: expectativas e daí a culpa, a sentimento de falha. Por isso, desde logo, importa refletir sobre qual é o papel das rotinas para nós e como é que nós encaramos essas mesmas rotinas. Eu diria, e aqui os provérbios populares ajudam-nos, ouvimos muitas vezes dizer que o ótimo é o inimigo do bom. E de facto, muitas vezes, se nós pararmos um bocadinho em família, para pensar o que é importante para nós, definir prioridades, pensar o que é que eu vou fazer no dia seguinte, porque é que eu vou fazer, qual é a urgência daquilo que vai ser feito naquele momento. Quem diz no dia seguinte, diz durante o fim de semana que temos menos sobrecarregados em termos profissionais. Como é que nós vamos organizar a nossa semana? O que é que nós vamos fazer? Como é que nós podemos equilibrar durante a semana momentos de lazer, momentos de trabalho? Isto dá um sentimento de controlo, de positividade perante aquilo que vai acontecer, de previsibilidade, e isso ajuda-nos desde logo também a introduzir esse imprevisto durante a semana. Às vezes tendemos muito a entrar nas correrias e a não pensar, a entrar no modo automático. E a rotina não é nada automático, a rotina é algo pensado e que nos ajuda a planear e a organizar o dia a dia.
1: Olha, e tivemos aqui a falar do regresso adaptativo, ou seja, adaptativo com a dificuldade, que há uma dificuldade que é expectável, mas que com, enfim, determinados ajustes, enfim, já falámos de algumas e no workshop vamos falar de muito mais, mas a dada altura podem haver sinais que são sinais de alerta. E que podem ser sinais de necessidade de apoio. Ou seja, passando aqui um bocadinho à frente de dificuldades moderadas, que haverá muitas outras, mais uma vez no workshop, se calhar podemos falar, e aqui é bem do tempo do podcast, deixamos para essa oportunidade, que vamos ter bastante mais tempo para isso, e em que as pessoas com certeza nos vão trazer outras dificuldades, não estamos aqui a discutir. Pensando em sinais de alerta e necessidades de apoio. A verdade é que podem haver alturas em que as coisas já não estão assim a correr muito bem, ou podem haver sinais que são indicativos que há sofrimento e há necessidade de intervenção, não só em relação às crianças, mas também em relação aos pais, que podem nesta fase desorganizar-se em termos comportamentais e até começar a expressar alguns sintomas até de doença mental. Se calhar olhando para as crianças e para os pais. Vamos outra vez fazer este exercício, porque mais uma vez há aqui toda uma conjuntura familiar que precisa de ser olhada, enfim, de forma global. Ângela, nas crianças, o que é que, em termos de avaliação ou de apoio, o que é que chama a atenção? O que é que muitas vezes em consulta, e tu fazes consulta de adulto, é verdade, e nós fazemos consultas de adultos, mas há coisas que nos são ditas em consulta em relação às crianças que nós valorizamos e que eventualmente precisamos até de indicar que eventualmente é sinal que esta criança precisa de algum tipo de apoio. Quais é que são assim os sinais que dirias que numa adaptação já não são assim tão adaptativas nem tão expectáveis?
2: Lá está. Mais uma vez, também podíamos partir isto por idades, não é? E iria variar, mas vamos também aqui, se calhar, falar da questão da duração, não é? Das questões, não é? Ou seja, sempre que é algo transitório, não é? Se calhar, não temos que olhar, não é? Ou seja, há algo que está a ser transitório, que a família consegue, não é? Regular-se, não é? Ok. É uma adaptação que está a ser dentro do que é expectável, não é? Lá está. É uma adaptação que demora o seu tempo, não vai demorar uma semana, não é? Muitas vezes as famílias têm a ideia que é uma semana, não será muitas vezes uma semana, uma adaptação muitas vezes é muito mais do que esse tempo, não é? Mas os sinais andam muitas vezes à volta, não é? Do que falamos, não é? Eu digo muitas vezes que o sono e a alimentação são o nosso combustível, não é? E digo isto, lá está. Muitas vezes para os adultos, não é? Porque dou de facto consultas a adultos, mas também funciona para crianças, não é? Ou seja, são se calhar dos primeiros sinais, não é? Porque também são as coisas que as crianças conseguem controlar, não é? Eu não consigo obrigar uma criança a dormir e não consigo obrigar uma criança

0: a comer, não é? Ou seja, se algo não está bem com ela, vai-se manifestar muitas vezes a nível, então, do sono, da alimentação, mas também, obviamente, sinais comportamentais, emocionais, não é? Ou seja, anda sempre muito à volta disto, não é? Destes sinais, não é? Ou seja, maior choro, irritabilidade.
1: Sim, esta ideia que estás a trazer, que eu também falo muito e muitas vezes, que é a intensidade e a duração, não é? As
0: Certo.
1: coisas acontecerem uma vez, mesmo que sejam muito intensas, ok, foi só uma vez. Agora, muito frequente e muito intenso, muitas das vezes é mesmo preciso haver aqui alguma avaliação
0: Sim.
1: com o pediatra, com, enfim, com o médico de família, não é? Nós esquecemos muitas vezes que as crianças vão com relativa frequência a cuidados de saúde, portanto, às vezes é importante não só medir, pesar, mas falar também destas questões. E nos pais, Ana, o que é que, e aqui também já há muito da nossa prática clínica, o que é que nesta fase. Se calhar nós ficamos atentos, dizer, ok, a pessoa eventualmente já não estava. Isto, por exemplo, eu vejo muito. As pessoas já não estavam muito bem, mas entretanto vão de férias, se calhar até suspendem os acompanhamentos ou tornam mais espaçado o acompanhamento, porque lá está, o ar da praia vai curar tudo, não é? E muitas vezes é o que é dito a estes adultos, a estas mães, a estes pais, mas depois vem o setembro e de repente. Não só aquilo que estava presente desapareceu, como na verdade se está a agravar. Que sinais é que são estes? E nos pais, o que é que não deve ser desvalorizado, e deve ser motivo para pedido de apoio?
2: Eu diria que nos pais, além dessa intensidade e da persistência dos sintomas ou de reações negativas, eu destacaria também a incapacidade que é manifesta por esses sinais e sintomas. O que é que eu quero dizer com isto? A funcionalidade é algo muito importante. A forma como eu sou capaz ou não de continuar a desempenhar os meus papéis diários. Como é que eu funciono em termos profissionais? Sou capaz de estar concentrado, atento, ser eficaz no trabalho que eu desenvolvo, na própria relação conjugal, na forma como interajo com a criança. Tristeza persistente, irritabilidade persistente, ansiedade, esta sensação de perda de controlo, esta sensação de exaustão sem recuperação. E eu, quando falo em exaustão, falo muitas vezes em questões físicas, mas também psicológicas, esta preocupação persistente, eu não conseguir desligar de forma nenhuma daquilo que vai acontecer no dia seguinte ou vai acontecer daqui a 2 ou 3 dias, o estar constantemente focado em mim próprio e naquilo que é esta sensação de culpa, de falha, que se pode traduzir depois nesta incapacidade de funcionar no dia a dia. E eu aproveitaria também as tuas palavras sobre isto, sobre as férias e a forma como elas significam uma interrupção, muitas vezes no acompanhamento psicológico, psiquiátrico, que algumas pessoas já têm. Isso é um elemento muito, muito importante. Quem está nesse processo de acompanhamento, por si só tem uma vulnerabilidade acrescida neste processo de adaptação a mudanças. E, obviamente, quando vamos para um período de férias, há esta ilusão, que não é ilusão nenhuma, há efetivamente uma diminuição da sobrecarga. Okay? Mas quando estamos num processo de acompanhamento, nós estamos a fazer um trabalho contínuo. No desenvolvimento de um conjunto de competências, num trabalho de adaptação às mudanças, que nos ajuda por antecipação, quase de forma preventiva, a lidarmos com novas sobrecargas e novas circunstâncias de risco. E o facto de estarmos a interromper num período em que temos menos intensidade de problemas, entre aspas, ou de rotinas, estamos de alguma forma depois a perder este trabalho continuado no sentido do desenvolvimento dessas competências que nos vai dificultar também este regresso às rotinas. Por isso, se de alguma forma estão a fazer algum processo, deem continuidade a esse processo, trabalhem, é quase como tomarmos um antibiótico e quando nos sentirmos melhores, paramos o antibiótico porque já não precisa.

0: sabes? E isso é a pior coisa que podemos fazer à nossa saúde. A mesma coisa relativamente a estes processos de acompanhamento que nos são muito úteis para nos ajudar neste planeamento, neste trabalho continuado de desenvolvimento das nossas estratégias mais adaptativas para lidar com os problemas.
1: Sim, isso é algo que infelizmente continua. Mesmo assim, acho que acontece um bocadinho menos do que antes, mas continua a
0: Sim,
1: acontecer as pessoas em período de férias, como não está a acontecer nada. Mas aquilo que é interessante e que nós vemos muitas vezes na prática clínica é que é exatamente nestas fases que as pessoas talvez tivessem um bocadinho mais de espaço mental, emocional e até tempo para preparar e para refletir sobre determinados assuntos que não são fáceis, que exigem organização, que exigem muitas vezes mudança, não é? Aliás, há um exercício que eu sei e que mais uma vez acho que vamos deixar para o workshop, não é? Mas qual é que é a mudança que torna a nossa rotina 10% mais leve? Porque às vezes isto é mesmo preciso, não é? Eu não chego a todo lado e efetivamente não chego e vou ter de abrir mão de alguma coisa e vou ter de mudar alguma coisa, mesmo que isso signifique, e mais uma vez acho que isto é um problema também muito geracional nosso, de não queremos perder nada, não é? Há tanta informação e há tanta exigência e é muito difícil abrir mão porque há aquele medo, não é? O FOMO, até já fiz um episódio sobre isso, o fear of missing out. Se eu disser que não, se eu recusar alguma coisa, o que é que isto vai dizer sobre mim enquanto pessoa e também enquanto mãe, enquanto educadora, enquanto, enfim. Portanto, se calhar acho que é um exercício muito giro para deixarmos e perceber, mas mais uma vez, quem estiver a ouvir o podcast antes de ir ao workshop, se calhar ir pensando e até nos trazer isto, porque acho que ia tornar aqui o workshop muito, muito interessante. Olhem, se calhar ia mesmo quase aqui só para terminar. Fazer uma coisa que quando tenho convidados vou sempre tentando fazer, que é assim uma coisa tipo um rapid fire, o que é que vos surge em primeiro na vossa cabeça em relação a alguns temas? E se calhar começava aqui por ti, Ângela, e o objetivo, isto é mesmo aqui um desafio, que é só uma palavra para cada uma das perguntas, não tem de ser nem certo nem errado, é aquilo que nos está a surgir, mas que também pode ser um exercício mais uma vez interessante as pessoas fazerem em casa em relação a algumas das questões. Então vamos lá. Uma palavra, Ângela, uma palavra para descrever setembro em muitas famílias.
2: Recomeço.
1: E uma rotina que vale a pena recuperar primeiro.
2: Estou.
1: E uma expectativa que os pais podem e se calhar até devem deixar cair.
2: Acho que vou ter que dizer mais palavras aqui, mas se calhar que não dá para ser tudo feito na primeira semana.
1: Ok. Sem dúvida. E o choro na despedida? Insistir, prolongar ou criar um ritual curto?
2: Aqui também vai ter que ser mais que uma palavra, mas criar um ritual curto, de certeza, ou seja, não insistir, não prolongar. E vou ter que dizer mais, peço desculpa. Aqui vou ter mesmo que dizer mais, porque para aquelas mães que estão a deixar agora os bebés na creche pela primeira vez, e que, ou seja, o bebé às vezes está a chorar, muitas vezes vai estar a chorar, e às vezes vem uma auxiliar.
0: Tarefas familiares, organização das coisas em casa.
1: E uma forma simples de validar uma emoção sem retirar o limite.
0: Acolher.
1: Rotina perfeita ou rotina possível?
0: Sem dúvida, a rotina possível.
1: E se calhar aqui completares esta frase: a flexibilidade protege os pais porque.
0: E lhes dá a noção da realidade.
1: E obrigada, acho que acaba por ser aqui uma introdução ao workshop e não só. Não, lá está, nós vamos ter aqui um workshop dedicado ao regresso às rotinas e convidamos as pessoas a estarem connosco, mesmo que não consigam assistir a todo o workshop. Este workshop especificamente vai ser gravado e vai ficar disponibilizado para que as pessoas o possam ouvir, porque mais uma vez os ritmos de adaptação não são iguais, não respeitam necessariamente uma ordem muito previsível. E se tivéssemos de resumir esta conversa em três ideias, provavelmente seria: a necessidade de previsibilidade vai ajudar as crianças, a flexibilidade vai proteger os pais e o apoio torna as transições mais sustentáveis.

0: se calhar mesmo terminando, só mesmo aqui uma mensagem final, cada uma de vocês, uma mensagem final às famílias que estão a entrar em setembro e que sentem que se calhar já estão cansadas, preocupadas com este regresso às rotinas. Não sei se querem deixar assim uma mensagem muito breve. Ângela, se calhar começando por ti.
1: Sim, em relação às famílias que já estão cansadas e preocupadas em relação a setembro. Se calhar pensarem porque é que já começam cansadas, não é? Ou seja, o que é que há aí para olhar que não está a ser olhado, não é? De onde é que vem este cansaço? Porque o cansaço está aí a significar algo, não é? Vamos olhar para o cansaço e vamos cuidar dele, não é? E vamos, lá está, trazer mais flexibilidade, estes conceitos que estamos aqui a falar e que é importante, trazer mais flexibilidade, trazer previsibilidade, não é? Que traz segurança para todos e que traz relação, não é? Que acho que é importantíssimo, não é? Tem que haver esta relação e esta conexão entre todos para se
0: E a
1: sentirem bem.
0: Diana, e se calhar isto lá está, não é assim tão raro, não é? Pessoas que se calhar até voltam agora à terapia e dizem aquela frase que nós ouvimos tantas vezes, não é? Fui de férias e parece que volto mais cansada do que fui. Havia muita esperança de melhorar muito e afinal há uma angústia que estou a sentir agora que ainda é maior do que aquela que sentia antes das férias. Que mensagem é que podemos deixar a estas famílias?
2: Eu acho que é muito importante nós começarmos a ser tolerantes ao desconforto. E muitas vezes já esta quase uma lógica de evitamento, de negação, do eu agora vou de férias e não férias é sinal de tudo perfeito, setembro é sinal de confusão, é sinal de trabalho, é sinal de negatividade. Pegando naquilo que a Ângela estava a dizer, isto diz muito também sobre aquilo que são as nossas expectativas, diz muito sobre a forma como o controlo na vertente negativa assume as nossas vidas e a perfeição assume as nossas vidas. E esta, às vezes, estar triste, sentir dificuldade, saber pedir ajuda, é algo que, se tivermos em nós, nos vai ajudar a adaptar estes processos de mudança e este maior desconforto que possamos sentir. As emoções negativas não são más, as emoções negativas são simplesmente um sinal de que há um conjunto de acontecimentos, de tarefas, de objetivos que nos estão a tirar de uma zona de conforto e isso é positivo porque nos leva a desenvolver. E é essencialmente isso que eu deixo ficar, é esse desafio para pensarmos porque é que o desconforto nos é tão negativo, porque é que o desconforto nos causa tanta resistência? Será que eu acho que não tenho capacidades para lidar com ele? Acredito que todos nós tenhamos com as mudanças e isso vai nos ajudar a ir a lugares escondidos que nos tornarão, sem qualquer dúvida, melhores e mais humanos.
0: Obrigada, olhem, é ótimo pensar, eu acabo sempre, ou muitas vezes, pelo menos os podcasts.
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2: São 11 horas.
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2: É meio-dia.
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1: São 13 horas.
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1: São 14 horas.
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1: São 15 horas.
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1: São 16 horas.

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0: altera aí o teu signo.
1: Exato. Mas tenho um ascendente em Capricórnio, acho eu. Okay. Acho eu, e mais não sei o quê. Não sei, eu sou sincera, então, não percebo.
2: Então diz lá, Carla, que signo ele é. Diz lá, o que é que você acha?
1: O leãozinho é
2: leão,
1: assim,
2: é
1: mais,
2: leão ou virgem?
1: Mais
2: ou...
1: vaidoso.
0: Não.
1: Olha, leão?
0: Não, peixe? Touro.
2: Olha! Minha filha também é taurina.
1: Olha, vamos já daqui embora.
2: Ainda bem que não tem geladeira aqui, senão já vamos perder aqui a comida
1: é
2: toda.
1: É uma pessoa que está sempre a querer comer, certo?
0: Por acaso é verdade, sim. É verdade.
1: Quantas vezes paraste no caminho só para encher o...
0: Não, eu só água. Bebo muita água.
1: A sério?
0: Sim, eu ando sempre com um garrafão de 3 litros atrás e pá, pelo menos aquilo é garantido que eu bebo todos os dias. Às vezes bebo mais um bocado. Eu gosto muito de beber água, estou sempre a beber.
1: Mas é um bom garfo.
0: Sim, também. Mas, ou seja, não ia parar de propósito uma viagem para comer. Mas depois, se a comida aparecesse, sim, não há hipótese.
1: Infelizmente, não parece, não temos assim essa capacidade de estar no carro. Apetece-me um frango assado e caía-te ali o frango assado. Mas pronto, não acontece. Mas pode ser, daqui a uns anos, quem sabe. E então estava-te a dizer, além de trazer aqui perguntas e diz que tocar música ao vivo, porque é o normal, né? Este programa é mesmo para isso, para tocarem e cantarem ao vivo. E quem se enganar, temos pena, porque
0: é, acontece nos diretos.
1: Fiz aqui uma coisa também, trouxe aqui umas perguntas que vais, mas ainda não é para agora. Vais tu a escolher as tuas próprias perguntas que vais querer responder.
0: Perguntas surpresa.
1: Exatamente.
0: Eu não sei o que é que está
1: não,
0: aí.
1: Não, são normais, são perguntas normais.
0: Ah, okay.
1: Mas assim, se, como não deve dar tempo para estarmos a falar de muita coisa e. Ou não sei, se calhar não consigo fazer perguntas minhas, porque se eu começo a falar, o problema não é só meu, é também teu.
0: Às vezes podem surgir aí temas de conversa também, não é?
1: Sim, e tem a ver com tudo o que eu te vou perguntar, com todas as tuas músicas, todo o teu percurso. Porque acho que é bom as pessoas lá em casa conhecerem-te. Aqui no nosso Alentejo, muita gente te segue, muita gente te conhece, e como já te disse, é uma honra estares aqui connosco.
0: Nada,
1: é
0: honra.
1: Mas vamos passar lá para casa também quem nunca ouviu falar de ti.
0: Sim, porque... fico muito contente, que eu adoro o Alentejo e venho cá muitas poucas vezes. Eu estava a comentar isso com o Ivo quando chegámos cá, que a última vez que eu estive em Évora foi já há muitos anos, quando a minha prima, ela estou cá na... Acho que ela tirou cá design, uma coisa assim, já não tenho certeza. E eu vim cá no dia em que ela acabou, portanto, fez a... Não é a queima das fitas que se chama cá, não é?
1: É a queima das fitas ou a recepção ao calor.
0: Pronto, então acho que foi a queima das fitas. E eu vim cá, veio a família toda para esse momento. E foi a última vez que eu cá vim, já foi há muitos anos. E eu gosto muito do Alentejo e venho muitas poucas vezes cá. E, aliás, e é nestas viagens que eu descubro que não é assim tão longe. São 3 horas em linha reta,
1: sim,
0: são 240 quilómetros.
1: É sempre. É nos dias de hoje é tudo perto.
0: É verdade.
1: É, vou ali ao Porto tomar um café e já volto. 266-708-732, não me posso enganar,
0: Ligar.
1: Podem ligar, podem falar com o Pedro, podem fazer perguntas ao Pedro ou a mim também, se quiserem, né? Não necessariamente ser só a ele. Normalmente, por acaso já o meu pai às vezes liga para cá, por isso por acaso posso queixar que não querem falar só com os nossos convidados, também querem falar comigo.
0: Exatamente.
1: E então, Pedro? Se tivesses de apresentar o Pedro a alguém que nunca ouviu uma música tua, como estávamos a falar, né? Vamos falar agora sobre ti, pessoa.
0: Okay.
1: Eu gosto muito de falar sobre a pessoa também. E provavelmente pode haver pessoas que nunca tenham ouvido falar de ti, porque estamos numa zona com pessoas ainda com uma determinada idade e que nem sempre têm acesso. Ouvem o rádio. É engraçado porque aqui nas aldeias há muita gente que ouve o rádio.
0: E é tão bom.
1: Mas que... Pois.
0: É tão bom.
1: E agora compraram-se muitos quando foi aquilo da...
0: Foi?
1: Do apagão.
0: Pois foi. Eu não comprei, mas tive mal a ir...
1: Pois, exatamente.
0: Sim, é verdade.
1: E então, se tivesses que apresentar o Pedro a alguém que nunca ouviu uma música tua, mas sem poderes dizer que és cantor, compositor ou produtor, o que é que dirias?
0: Ok, então, mas falando de mim...
1: De ti,
0: como é que eu me apresentaria a alguém, não dizendo isso?
1: Olá, sou o Pedro.
0: Olá, sou o Pedro e sou um bocadinho doido, porque acredito demasiado nas coisas, no sentido de... Quando eu acredito em algo ou quero muito algo, eu não
1: realizas.
0: Vou dormir se for preciso para que aquilo aconteça. E às vezes pode não acontecer de um dia para o outro, e a maior parte das vezes, na verdade, nunca acontece de um dia para o outro. Mas eu acordo sempre com aquela vontade de não, vai acontecer, não, é mais um dia. E a conversa que eu tenho também muitas vezes com o Ivo é esta, que é, se nós olharmos para o nosso dia anterior e pensarmos que estamos, nem que seja um bocadinho melhores do que ontem, estamos no caminho certo. E eu gosto de tentar ver a vida sempre com esses olhos, que é, ok... No meu caso é o sonho da música, é o sonho de conseguir realmente estabelecer-me enquanto um artista em Portugal e levar a minha música às pessoas e percorrer por

0: Portugal inteiro a dar concertos e levar a minha música às pessoas. E já estou há muitos anos nesta luta e assim irei continuar, se Deus quiser, muitos mais anos, porque a vida é assim, é sempre a lutar por aquilo que nós queremos. E eu vou sempre nesta ideia de que pode demorar um dia, 2 anos, 3 anos, 10 anos, 20 anos, alguma coisa irá acontecer. Porque isto é um bocado a lei da física, né? Nós aplicamos muita pressão sobre a pedra vai ter que se mexer. Portanto, eu continuarei assim nessa doideira. Tanto bate até que for assim. Portanto, eu tenho esta pedra muito grande à minha frente já há muitos anos, mas eu todos os dias vou lá empurrá-la mais um bocadinho. Aquilo qualquer dia vai ceder, de certeza absoluta.
1: És um realizador de sonhos.
0: Vou tentando, sim, vou tentando.
1: Pelo menos dos teus, né?
0: Dos meus. Sim, sim, eu também gosto de acreditar que vou tentando ajudar as outras pessoas à minha maneira, nos sonhos delas também, vou tentando, mas depois também é um bocado esta dualidade da vida, este problema da vida que é difícil puxar várias carroças ao mesmo tempo, não é? E conseguirmos levar vários potes ao moinho para ir buscar água. Portanto, vou tentando o melhor que consigo, mas
1: pote a pote, né? Grão a grão, vai sim.
0: É, chegadinho ao papo.
1: Passamos aqui nos ditados, já
0: sou assim, um sonhador inconsequente. Pronto, e vou sempre sonhando e tentando sonhar mais alto e arranjando formas de como é que eu consigo lá chegar.
1: Sim. Olha que bom. E quando olhas para o teu percurso, qual foi a fase em que sentiste que a tua vida começou a ter uma banda sonora própria?
0: É uma boa questão. Eu diria que há relativamente pouco tempo, eu ali por volta de 2021, aliás foi em 2021, eu fui pela segunda vez ao Festival da Canção. E acho que foi um dos pontos da minha vida em que eu bati realmente com a cabeça na pedra do fundo do poço e pensei, não, eu tenho que me levantar e tenho que levar isto a algum sítio certo, porque eu estava demasiado preso em medos e inseguranças e em dores e traumas que não os estava a curar e a pondo pedras em cima dos assuntos e de repente estava-me a ver preso num sítio onde eu não gostava nada de estar e era muito negro e não havia esta esperança ou esta vontade de lutar por estes sonhos e foi quando eu comecei a fazer terapia e comecei a cuidar de mim, muito a medo e muito um bocadinho cético, porque eu dizia sempre que isto de irmos ao terapeuta ou ao psicólogo é um bocado para malucos, e eu não sou maluco, portanto não quero fazer nada disso, mas senti que estava na hora de experimentar.
1: Ainda há essa ideia de... Antigamente sim, a pessoa que vai ao psicólogo é maluco.
0: Sim, eu acho que hoje em dia já não... Ou seja, há menos, ainda há. E acho que é um bocado mentira dizermos que não há, porque eu vejo com muita gente da minha geração que apesar de não haver este estigma de não, acho que fazes bem a ir, mas tu vais? Não. Porquê? Não preciso.
1: Pois.
0: Ou seja, não há o estigma, mas também não vou.
1: Lá no fundo há.
0: Exato, e eu acho que era um bocadinho isso que eu tinha, que é, ok, eu também acho bem que as pessoas vão, mas eu não vou porque eu não sou maluco, eu não preciso. E na verdade eu acho que isto esconde é aquilo de, mas o que é que eu vou lá enfrentar? O que é que eu vou descobrir? E será que eu quero descobrir? Será que eu quero enfrentar?
1: E então... Enfrentar os próprios medos, enfrentar a própria pessoa, né? A personalidade, porque tu vais lá, nós normalmente somos, entre aspas, donos da certeza absoluta, uhum. Né? E quando chegamos a um sítio nós temos certeza que é aquilo. E quando nos dizem que não é aquilo, ou que tu não és aquilo que tu pensas que és, é um bocado dizer, vais enfrentar medos que tu se calhar não queres, ou uma realidade que não é a tua. Embora pois. Para outra pessoa, para os olhos de outra pessoa, é a realidade dela.
0: Sim,
1: e
0: sim,
1: se calhar para 20 pessoas à tua volta, a realidade é a mesma. A tua é que é diferente.
0: E coisas que nós próprios fomos construindo com base nas ideias que nos passaram, ou no que as pessoas nos disseram que era a realidade, e depois desconstruir isso tudo pode ser assustador, porque de repente o que é verdade, ou o que é que eu acredito mesmo, ou o que é que eu quero mesmo. E portanto, eu acho que foi a partir desse momento em que eu realmente comecei a fazer terapia e a descobrir-me e a descobrir os meus traumas e o porquê de eu pensar certas coisas ou agir de certa forma, e eu comecei realmente a querer melhorar essas coisas e curar algumas dessas feridas, que a vida começou a ganhar uma banda sonora um bocadinho própria e a olhar para a música com ouvidos diferentes.
1: Olha que bom, mas pelo menos pronto, já descobriste a tua banda sonora, a tua. Pode não ser a do outro.
0: Pode não ser a do outro, exato.
1: O teu psicólogo concorda contigo?
0: Sim, olha, foi muito engraçado, porque a minha psicóloga, a Cristina, ela é da Madeira, portanto nós nunca tivemos consultas presencialmente, era sempre por Zoom. E então eu tive sempre consultas por Zoom, mas olha, ela na verdade salvou e mudou a minha vida em muitos aspectos, e portanto sou-lhe muito grato.
1: Isso é ótimo, né? Ver essa cumplicidade. Não é só chegar lá, eu tenho a ideia que sou tão boazinha, o raio do psicólogo está a dizer que eu sou má, nunca mais lá vou. Pelo menos aí, olha, escolheste uma boa psicóloga, um beijinho para a Cristina, se nos estiver a ouvir ou a ver, e pode nos ligar, 266-708-732.
0: Pode sim, senhora. Não sei se ela deve, não sei. Esta hora, vamos ver.
1: Pedro, há alguma coisa que as pessoas pensam sobre ti, já que estamos a falar exatamente nesse tema, por te acompanharem nas redes sociais, mas que na realidade é bem diferente?
0: Olha, eu acho que há uma que aconteceu quando eu cheguei cá, não é? Porque por norma as pessoas acham sempre que eu sou muito baixinho. Não sei porquê, as pessoas acham sempre que eu tenho 1,5m, assim, não percebo.
1: Faltou-te um danoninho, tu tomaste com os punhos.
0: Sim, e depois eu chego a algum lado e as pessoas dizem assim, ai pá, tu és mais alto do que eu pensava. E eu fico a pensar, mas porquê? E eu acho que é sempre porque as pessoas me veem no telemóvel, não é? E é tão pequenino que as pessoas acham que eu sou daquele tamanho.
1: Não, mas normalmente já és alto, não é só pelo que, pronto, não é só pelo que se vê nas redes sociais, porque normalmente já és um rapaz alto.
0: Eu acho que sim.
1: E lá está, nós olhamos para uma tela, né? Ou para uma fotografia e fazemos juízos de valor sobre a pessoa, sobre a altura, sobre tudo. E depois a pessoa ao pé não é bem aquilo, há aqui sempre surpresas.
0: Eu também, se calhar, eu gravo muitos dos meus vídeos sentado, assim, depois não há grandes meios de comparação para se perceber a altura.
1: Mas para o lado da pessoa.
0: Exato. Olha, chega para cá, chega para cá. Uma régua ao meu lado, só para as pessoas saberem.
1: Pronto, eu confirmo, o Pedro é alto, é mesmo muito alto. E fui eu que fiquei assim um bocado admirada. Mas já passou, já me habituei.
0: Não, mas acontece sempre. Portanto, respondendo à tua pergunta, eu acho que é isso. Eu acho que as pessoas acham sempre que eu tenho pai 1,5m e depois não é verdade.
1: 1,5m e já te saltes.
0: Exatamente.
1: Olha, se a tua carreira fosse uma série, que título darias à temporada em que estás agora?
0: Eu pensei que ias perguntar qual era o nome da série.
1: Querias?
0: A temporada eu acho que agora está a se chamar A Caminho.
1: A Caminho?
0: A Caminho, sim. Ou seja, já houve aqui várias jornadas, houve subidas, houve descidas, houve vitórias, houve derrotas e de repente estamos aqui a caminho, mas do quê? Não sei. Na próxima temporada vamos descobrir.
1: É o próximo sonho.
0: Exato.
1: É o próximo sonho. Então essa temporada vai para aí o quê? Na terceira, quarta, quinta?
0: Ui, não, já vai para aí na oitava ou na nona temporada. Isto é daquelas séries tipo Anatomia de Grey que dura. E depois tem umas melhores, outras piores. Tem umas melhores e outras piores, mas a malta
1: agora já não dura que ele morreu.
0: Ah, é? Pois. Mas ainda continua ou não continua?
1: Se calhar aqueles episódios mais antigos.
0: Ah, então é tipo Simpsons, que aquilo também dura.
1: Sim, também. É sempre uma série qualquer que vai durando. E qual é a coisa mais inesperada que alguém pode descobrir quando passa um dia inteiro contigo?
0: Olha, por norma é que eu sou do Porto.
1: Pois,
0: porque,
1: descobrimos
0: porque
1: aqui
0: eu
1: também.
0: Já saí do Porto há alguns anos, saí de lá em 2018 e nunca tive grande sotaque do Porto, a minha família tem, mas eu cresci lá, vivi lá a minha vida toda, desde que fui para Coimbra em 2018 e, portanto, eu sou de lá e considero-me um homem do Norte e, portanto, tenho também muitos traços do Porto, que é, eu também digo muitas asneiras.
1: Olha, agora quando disseste homem do Norte, pensei.
0: Mas eu cresci no Porto, então a minha convivência com os meus amigos era assim, isto são vírgulas, ou seja, nós estamos e falamos e dizemos e aqui há sempre um filtro um bocadinho diferente, não é? Mas eu acho que é isso, é quem passa muito tempo comigo vai descobrir isso, porque estamos a trabalhar ou estamos a fazer qualquer coisa e eu de repente vou soltar
1: Eu também devo ser do Porto. Não deveria, porque sou mulher, não é? Parece mal.
0: Não,
1: mas
0: não
1: também tenho aqui uma costela qualquer do Porto.
0: Temos todos, não é? Somos todos malta do Norte.
1: Não, há pessoas assim muito.
0: Pois é,
1: retas.
0: Sabes que em Coimbra muito é muito, muito assim. Quando eu fui para Coimbra descobri que há pessoas muito assim, ou seja, em Coimbra há muito, primeiro há muito aquele ambiente e aquela coisa dos doutores, não é? Portanto, as pessoas são muito direitinhas e muito certinhas e não há muito este tipo de
1: liberdade.
0: Liberdade, sim, na linguagem.
1: Libertinagem.
0: Pronto, ok.
1: Qualquer coisa, olha.
0: Não, libertinagem não, no Porto não é libertinagem.
1: Pois não, é mesmo.
0: Exato.
1: Alma e coração.
0: Eu ia dizer que não posso dizer. Há coisas que eu não posso dizer aqui. Não, porque às vezes
1: aqui
0: quando estou com os meus amigos.
1: Olha, aqui neste programa podes dizer
0: posso,
1: tudo.
0: Não posso.
1: Há
0: posso.
1: Coisas que é só a partir das 10 da noite.
0: Exato.
1: Mas pronto,
0: eu só partilhar.
1: Que dizia, faço pi.
0: Eu aviso o Ivan, não é? E o Ivan mete lá no pi. Eu ia partilhar contigo, às vezes quando estou com os meus amigos. Eu digo sempre que às vezes as pessoas não percebem que nós nos insultamos porque gostamos mesmo um do outro. E nós insultarmos um outro é mesmo porque gostamos mesmo do outro. Então, pronto, esta é a minha costela do Porto que vem sempre comigo. É quando eu gosto mesmo de alguém, às vezes quando estou. Ou quando a pessoa faz uma coisa muito bem, é pá.
1: Estúpido. Pronto, está tudo bem.
2: Isso é uma coisa que eu percebi dele, do sotaque. Porque quando eu ouvi as músicas,
0: sim,
2: eu não sou daqui, eu não consigo imaginar, mas o sotaque do Porto a gente reconhece na hora, né?
0: Sim.
2: E eu ouvi, eu falei, olha, quando você me disse agora aqui do Porto, nem parece. Não parece.
1: Não.
0: Mas mesmo minha família não há ninguém assim com um sotaque muito forte. Não sei.
1: Olha, eu sou alentejana, né? Infelizmente, mas também não tenho assim muito.
0: Pois tu não tens sotaque alentejano?
1: Tenho, dizem que sim.
0: É.
1: De vez em quando dou assim aquelas. Lá está, vou buscar a alma e o coração, sabes?
0: Pois, mas olha, eu também não diria.
1: Sei do Alentejo, mas o Alentejo não sai dela. E por falarmos em alma, temos uma música para tocar agora.
0: Muito bem.
1: Alma Gêmea, alma. Certo? Sim, e vamos começar com Alma Gêmea, uma canção que também dá nome ao teu primeiro álbum.
0: É verdade.
1: E já que estamos a falar de Almas Gêmeas, fica a pergunta, será que as melhores canções nascem quando encontramos alguém ou quando ainda andamos à procura?
0: Olha, é uma excelente questão. Eu diria que a maior parte do tempo que eu passei a escrever música era sempre quando ou eu estava a sofrer por amor ou quando eu estava muito apaixonado, mas preferia pensar que estava a sofrer por amor. Porque
1: se é para sofrer, vou sofrer.
0: Porque eu sempre tive esta ideia que não, as melhores canções são aquelas.
1: Sofrimento.
0: É, uma reação do
1: Ivo.
0: Porque eu às vezes estava apaixonado e estava a ver uma relação e eu pensava, eu começava a imaginar cenários em que ou eu deixava a pessoa me deixava e o que é que eu ia sentir, porque eu achava que essas eram as melhores canções. Eram as canções
1: e,
0: de.
1: E tipo aí às 3 da manhã. Choravas, como, lágrimas.
0: Como às vezes me diziam, só escreves música de dor de cor, não é? É quase isso. Era aquilo que me diziam. E era aquilo que eu imaginava que eram as melhores canções, era aquilo que as pessoas se reviam. E eu também cresci a ouvir muita música que era música. Aliás, as minhas músicas são quase todas sobre amor, seja uma coisa positiva ou negativa, mas eu sempre tive essa facilidade em escrever sobre coisas negativas. E então era um desafio maior eu escrever músicas em que estava realmente apaixonado e estava a declarar-me à pessoa. E esta Alma Gêmea foi uma canção que eu escrevi quando tinha 18 anos, em que estava realmente apaixonado e saiu-me esta canção, que não era muito habitual de sair, mas também muito cedo me fartei dela, porque eu achei, não, isto não é, não, não gosto muito dela, não acho muita
1: da
0: piada.
1: Da paixão ou da canção?
0: Das duas.
1: Acontece, pronto, acontece.
0: Exato. Mas foi isto, eu tive esta canção na gaveta durante imensos anos. E quando em 2023, mais ou menos, estávamos a fechar este primeiro álbum, ela reapareceu na minha vida e pensámos, não, pode ser giro, vamos dar-lhe uma vida nova. A canção sempre foi como eu vou tocar agora, que era voz e guitarra, e a maquete foi assim durante muitos anos, era só voz e guitarra, e quando realmente quisemos pô-la no álbum, pensámos, olha, isto cá ficava giro, e até foi o Ivo que surgiu, isto devia ter aqui um toque diferente, não sei, se calhar uma percussão, assim, de repente, olha, e pormos cordas nisto, ou seja, pôr só umas cordas a soar com a guitarra e com a voz. E foi o Pedro Janela que fez depois toda a composição das cordas e pai, ficou fantástica a canção, mas eu mesmo assim continuava a achar, ok, mas já ouço esta música há tantos anos, o que é que será que ela poderá trazer de novo ou diferente? E de repente, a malta a fazer vídeos de casamento com esta música e eu fiquei inacreditável como é que uma canção... Que
1: fez o papel dela.
0: Fez o papel dela, sim, mas é muito giro depois este lado de uma canção que nasceu, como eu vou tocar agora, assim, eu estava no meu quarto com a minha guitarra e comecei a tocar os acordes e a tentar perceber o que é que eu ia escrever e de repente é o vídeo do casamento de alguém e eu acho que é assim uma coisa inacreditável.
1: Que bom, olha, e temos um telefonema antes que vais cantar, vamos
0: temos
1: talvez,
0: um telefonema.
1: Temos um telefonema.
3: Olá! Olá, boa tarde.
1: Boa tarde. Estamos a falar com quem?
3: Cláudia.
1: A Cláudia?
0: Olha, eu não estou ouvindo os meus fones, não sei se...
1: Não estás a ouvir?
0: Não estou.
1: E a Cláudia, quer falar comigo? Quer falar com o Pedro? A Cláudia...
3: Não, só queria dizer que estou a acompanhar.
1: Ah, que bom. Tentado ouvir o programa, é?
3: Sim, tentado a ouvir.
1: E conhece o Pedro?
3: Sim, conheço já há uns anos.
1: Deve... Cláudia, o Pedro está aqui com um problema. Isto hoje não sei o que é que se passa com...
0: Fui eu que vim cá estabilizar
1: com os auscultadores. E há bocado não era eu que não ouvia, agora é o Pedro que não está a ouvir. A ver se a gente consegue, que é okay, para ele falar consigo um bocadinho.
0: Já ouvi. O Ivan trata sempre disto.
1: Faz milagres, milagres.
0: Alô, Cláudia?
4: Olá.
0: Alô.
4: Tudo bem?
0: Tudo bem, e contigo?
4: Tudo bem também. Só queria dar um olá e dizer que estou a acompanhar a emissão e estou a gostar muito.
1: Obrigada. Está a ouvir de onde, Cláudia?
4: Estou a ouvir de Oeiras.
1: Oeiras?
4: Lisboa.
1: Estamos em Lisboa.
4: Sim, hoje saí mais cedo do trabalho um bocadinho para ouvir.
0: Boa, obrigado, Cláudia.
1: Mas
0: obrigado.
1: Não costumo ouvir, foi só hoje coincidência.
4: Sim, eu não conhecia esta rádio.
1: Pois é, a rádio é do Alentejo.
4: Mas pronto, agora já a conheço, já está tudo ok.
1: Pronto, então estamos todas as terças-feiras em direto, das 18 às 20, sempre com cantores que tocam e cantam ao vivo. Claro que se houver assim alguma coisa que corra menos bem, é porque estamos ao vivo e começámos logo mal com os auscultadores, mas já está tudo resolvido.
4: Faz parte, como o Pedro disse há bocadinho, é a vida a acontecer.
0: Isso.
1: Exatamente. E o Pedro vai já arrancar com uma musiquinha, ou Alma Gêmea, e vamos dedicá-la à Cláudia.
0: Vamos ter ligado. Sim, que a Cláudia também merece. Que a Cláudia está sempre presente. Aliás, por norma as pessoas dizem que a Cláudia é fã número um, e é mesmo, porque a Cláudia está sempre presente em tudo o que pode e tudo o que não pode.
1: Olha que giro.
0: Portanto, a Cláudia merece. Então vamos dedicar a Alma Gêmea à Cláudia.
4: Obrigada, Pedro. Beijinho.
1: Obrigada, Cláudia.
4: Obrigada.
1: Obrigada.

0: Há uma gêmea dedicada à Cláudia. Que bom, Pedro. Eu ia-te fazer uma pergunta, mas acho que já me respondeste a ela. Se esta canção muda de significado para ti consoante a fase da vida em que a cantas?
1: Muda. Opa, como deves imaginar. Sim, como deves imaginar, eu não a canto como cantava com 18 anos quando a escrevi. Portanto, é com um olhar totalmente diferente do que é o amor, do que são as relações. E esta canção, qual era o meu medo com ela? Porque é que eu, se calhar, me fartei tanto dela? Porque ela... Eu escrevia mesmo numa altura em que eu acreditava que isto era muito puro e era muito isto, este amor fofinho, bonito e aquele primeiro amor, não é? Que nós estamos tão apaixonados, que é tudo muito bonito. E portanto, eu hoje em dia olho-a com os olhos muito diferentes, mas parece que sempre que a canto volto a ser esse menino que a compôs.
0: Voltas aos 18.
1: Volto aos 18 anos, quem me dera.
0: Olha, vou contigo.
1: Quem me dera voltar
0: contigo e vou à frente.
1: Não, eu acho que não queria. Mas tu gostavas de voltar aos 18 anos,
0: não,
1: a sério?
0: Não. Poderia ter menos uns anos, mas voltar aos 18, não.
1: Oh, mas também menos um bocadinho. Também com 25 querias ter menos?
0: Sim, opa, 24. Posso ficar nos 24?
1: Pode ser, pronto, vá.
0: Pronto, então vamos para os 24. Pedro, em 2012 começaste a publicar covers no YouTube.
1: Exatamente.
0: Em 2015 alcançaste o segundo lugar no The Voice Portugal, conquistando uma projeção nacional mais ampla. E vamos falar um bocadinho aqui do teu início digital.
1: Vamos
0: explorar um bocadinho o teu início digital. Começaste por publicar covers no YouTube, era uma maneira de mostrar o que sabias fazer. Hoje pode ser uma carreira inteira, não é? Porque já passaram alguns anos. O que é que o Pedro daquela altura tinha que o Pedro de hoje ainda conserva?
1: Eu acho que era mesmo aquilo que falámos há bocadinho, aquela vontade de, pá, ao ver uma pedra gigante à tua frente, dizes, não, eu vou tentar movê-la. E porque eu quando comecei a fazer vídeos para o YouTube, eu às vezes tenho esta conversa com malta que quer começar a fazer conteúdo, às vezes fala comigo, pá, que dicas é que tu me dás para eu começar a fazer vídeos? E é, faz. Eu quando comecei a fazer vídeos para o YouTube, eu tinha uma câmara, não era de gravar vídeos, era de tirar fotografias do meu pai lá, que estava lá parada, e aquilo gravava vídeos, parecia uma batata, aquilo não gravava nada de jeito, então o som era terrível. Mas eu pensei, isto é o que eu tenho. Portanto, se eu quero começar a fazer vídeos, eu vou usar aquilo que eu tenho. E, portanto, os meus primeiros vídeos foram com aquela câmera. E depois foi, ok, agora tenho que juntar dinheiro para tentar comprar uma câmera melhor. E foi assim consegui, comprei uma câmera melhor. E, portanto, foi sempre nesta ideia de, não é porque eu não tenho aquilo que eu acho que vai ser o ideal. E eu, na altura, via imensos youtubers, não só portugueses como estrangeiros, pá, que tinham altas produções de vídeo e dado. Eu pensava, fogo, eu quero ter isto, mas não só não sei fazer isto, como não tenho capacidades para comprar este tipo de material ou para ter este tipo de ambiente ou de material aqui em casa. Então, vou fazer com aquilo que eu tenho. E hoje em dia, qualquer telemóvel já tem uma qualidade muito superior àquela câmara que eu tinha parada em casa. Portanto, é faz. E hoje em dia, com as redes sociais como o Instagram e o TikTok, não há essa exigência, entre aspas, de ter uma alta qualidade como havia no YouTube. Na altura, no YouTube, destacava-se quem tinha altas produções e de repente parecia que estava a aproximar da televisão. Hoje em dia, os vídeos
0: quando
1: podem
0: pior,
1: ser mais orgânicos. Exato. Sim, nem sempre, mas sim, eu percebo o que estás a dizer. E há muitas vezes em que isso acontece e que é verdade. E que eu até acho giro haver às vezes essa dinâmica nos perfis. Nós podemos ser um bocadinho mais orgânicos e pegar um telemóvel e fazer um vídeo, como de repente ter um bocadinho mais de cuidado. Eu acho que tenho essa qualidade e defeito, que eu gosto sempre de apresentar o melhor possível nessa parte do vídeo e do áudio. E hoje em dia fui também sempre investindo mais e mais para ter melhores câmaras e melhores microfones e etc. E também aprimorar as minhas competências na edição de vídeo, edição de áudio, para conseguir apresentar um bom resultado final. E depois é difícil sair daquela linha para mim. Mas eu também acho que quando depois trabalhamos com redes sociais e com marcas que querem pagar os nossos vídeos, também acho que é o mínimo que nós temos de fazer, que é, ok, deixa-me investir também um bocadinho do meu tempo, de qualidade de vídeo, qualidade de áudio, porque as pessoas estão a confiar em mim para passar uma mensagem.
0: Exatamente.
1: Então não é só pegar no telemóvel e passar a mensagem.
0: És a cara daquela marca, não é?
1: Sim, sem dúvida.
0: E tens que ser um bocadinho mais profissional.
1: É isso mesmo.
0: Em determinados dias e não dizer as neiras.
1: Isso eu nunca digo, isso eu nunca digo. Eu, o meu perfil é muito baunilha, é muito tranquilo. É para toda, é dos 8 aos 80. Está tudo certo.
0: Eu estive a ver bem o teu perfil. E pronto, e portas-te bem. E se pudesses, se pudesses recuperar um dos teus primeiros vídeos e voltar a vê-lo com o olhar de hoje, não é? Com o daquela altura, o que é que achas que te faria sorrir primeiro? O que é que tu irias achar ali piada naqueles vídeos?
1: Olha, eu
0: a
1: acho
0: qualidade,
1: que
0: já
1: sim,
0: falamos?
1: Eu de vez em quando faço esses exercícios. Eu quando comecei a fazer esses vídeos para o YouTube e quando comecei, lá está, a comprar uma câmera melhor ou assim, chegou uma altura em que eu queria tentar replicar essas produções que eu via, mas eu não tinha forma de o fazer. Não tinha os mesmos microfones, não tinha as mesmas luzes, as mesmas câmaras. Então o que é que eu fazia? Tentava fazer videoclipes. Imagina, eu ia fazer uma cover. E pá, eu lembro-me desta perfeitamente, porque eu todos os anos vou rever esse vídeo. Eu fiz uma cover da música do Pedro Brunhosa, O Momento, uma espécie de céu, um pedaço de mar. Então o que é que eu fiz? Fiz um videoclipe para aquela canção, que era dar imagem a cada uma das frases. Então era uma espécie de céu, e eu filmava o céu. Depois um pedaço de mar. E eu estava de férias em Vila Real, na casa da nossa família, não tinha mar, mas tinha uma piscina, então filmava a piscina. Estás a ver? Então eu pintava cada uma dessas frases com uma dessas imagens. E hoje em dia olho para aquilo e penso: Pedro, tu eras ridículo.
0: Não estavas bem.
1: Mas
0: não estavas bem.
1: Mas é isso que me faz sorrir, que é. Lá está, é aquela vontade de. É que tanta vontade de querer fazer e de tentar ter uma produção um bocadinho melhor ou mais elaborada, que é pá, bora experimentar e bora fazer. E eu acho que ainda tenho um bocadinho disso, mas é isso que me faz sorrir, que é estar orgulhoso de fogo. Ainda bem que tu fizeste isso, ainda bem que hoje em dia eu olho e me rio, porque também quer dizer que aprendi umas coisinhas mais e cresci um bocadinho. Mas rio-me também com aquele orgulho de fogo. Ainda bem que tu fizeste, porque senão eu não estava aqui hoje. E portanto, obrigado, Pedro do passado.
0: Até se pudesses voltar lá atrás, tu, Pedro, encontraste com o Pedro daquela época, o que é que te, conselho é que tu lhe darias?
1: Eu acho que os melhores conselhos que, e que me deram muitas vezes, eu é que não quis ouvir, mas era ouvir mais os outros e às vezes as opiniões dos outros, mas também não todas, mas saber filtrar, porque muitas vezes o que acontecia, e um dos problemas talvez de ter começado a fazer isto quando era adolescente, é que nós, quando somos adolescentes, achamos que sabemos tudo e que nós é que sabemos o que é que queremos fazer e como é que queremos fazer. Portanto, ouvir um bocadinho mais do que os outros têm para nos dizer e traçar um plano. Porque também uma das coisas que eu, se pudesse ter feito diferente, era ter seguido um plano e não, muitas vezes não andar só a divagar ou a seguir
0: mas
1: vontades ou ideias.
0: Mas faz parte de fazermos umas curvas,
1: né? Claro que sim. Não, e hoje em dia é aquilo que eu queria dizer, que é um bocadinho agridoce, porque é, eu digo isto, mas ao mesmo tempo eu não mudava nada, porque se alguma coisa tivesse sido diferente, eu não era a pessoa que sou hoje, nem estava a fazer as coisas que faço hoje. Portanto, é este pensamento agridoce de, pá, há coisas que eu faria diferente, sim, mas ao mesmo tempo não, porque é aquilo que me trouxe até aqui.
0: A experiência,
1: sim.
0: E sabes que eu acho que nós, em todas as idades, nós achamos sempre que temos sempre razão.
1: Pois é.
0: Pois é. Naquela altura, obviamente, né, voltamos atrás e no fim, há um ano atrás eu não tinha razão.
1: Pois é.
0: Mas também, mas naquela altura tu achavas que tinhas razão. E nós continuamos a achar que é muito difícil nós seres humanos dizer que tens razão.
1: Eu acho que é. Eu percebo o que estás a dizer. Eu acho é que às vezes é mais difícil é nós sairmos da bolha. Que é esse o desafio que temos que fazer, que é não estarmos focados só no que eu acho que é o melhor. E às vezes temos pessoas a dar-nos conselhos tão bons ao nosso lado,
0: não ouvimos.
1: Nós descredibilizamos ou não ouvimos, e é isso que eu tento cada vez mais fazer e criar. Às vezes nem que seja aquele desafio de eu acho ridículo, mas deixa-me pensar nele. E isto acontece muitas vezes, que é ou por exemplo, mesmo em estúdio ou em vídeo, estou a fazer qualquer coisa e eu tenho aquela, pá, fiz o guião ou fiz a ideia do vídeo ou a ideia da música e estou a fazê-la e estou a adorar fazer. E alguém diz: ah, porquê é que não fazes assim? E eu durante 2 segundos fico: epá, ideia terrível, isso é ridículo. Mas eu tento fazer
0: pensas.
1: O desafio de, não, deixa-me ver o que é que eu posso tirar dali. Aliás, e nem só às vezes de bons conselhos ou de conselhos que vêm de um lado bom, mas mesmo, e é uma conversa que eu tenho muitas vezes sobre os haters ou os comentários de ódio na internet, porque há muito comentário que é só porque sim, mas às vezes há alguns, e isso também me ajudou muito nos primeiros anos do YouTube, que é, peraí, porque é que a pessoa está a comentar isto? Será que há aqui algum fundo de verdade? E eu cresci muito a tentar ter esse pensamento de, ok, se calhar a pessoa tem razão naquele aspecto, deixa-me mudar para a próxima.
0: Estás muito exposto.
1: Sim, e portanto é bom nós ouvirmos tantas coisas boas como as coisas más, sabermos filtrar, portanto, não nos deslumbrarmos com as coisas boas e não ficarmos presos às coisas más e não avançarmos por causa delas. Sabermos filtrar e o que é que podemos retirar, porque vamos descobrir coisas boas. Pá, nem que seja de comentários que destilam ódio gratuitamente, só para nos rirmos um bocadinho.
0: É só uma maneira ótima de filtrar, é bloquear. Bloqueia.
1: Ok, gostei dessa. Pronto, dessa. Sim,
0: está
1: sim,
0: filtrado, está filtrado. Olha, vamos para o The Voice, para a tua experiência no The Voice. E o The Voice Portugal levou o teu trabalho a um público muito mais vasto. O que é que descobriste sobre ti enquanto intérprete durante esta experiência?
1: Olha, o The Voice ensinou-me que... Pá, primeiro deu-me a descobrir o que é este mundo da televisão e dos programas de música na televisão. Porque eu cresci a ver o Ídolos em Portugal e, portanto, eu sempre tive aquele sonho de eu quero ir ao Ídolos. E, de repente, eu vou crescendo, as coisas deixam de existir e apareceu o formato que era o The Voice e, ok, vai ser esta a minha oportunidade de eu tentar ir a um programa desses. E o The Voice ensinou-me o que era esse mundo dos programas de música ou dos programas de televisão. Porque nós, quando estamos lá, acho que descobrimos que aquilo é uma realidade totalmente diferente. Não que seja melhor ou pior, mas é totalmente diferente daquilo que imaginamos. E há uma coisa que eu digo sempre hoje em dia, que é, eu não desaconselho ninguém a ir. Pelo contrário, eu digo sempre, pá, vai. Se é uma coisa que tu queres, ou se este sonho é uma coisa que queres muito, vai ter a experiência, porque vai-te ajudar em muitas coisas. Mas não penses, número um, que vai mudar a tua vida, que vai ser a razão de tu agora seres alguém no mundo da música ou o que quer que seja. Vai pela experiência e descobre coisas novas em ti. Aquilo ensina-nos muitas, muitas coisas, que é, ensina-nos a não ver a música como uma competição, que acho que é não só ridículo, como é um olhar um bocadinho difícil e que muitas vezes as pessoas têm lá, não é?
0: Que sabes que às vezes isso é um grande choque da realidade, não é? Porque principalmente os miúdos que vão de determinados meios sociais e que naquele meio social que é o maior e toda a gente lhe diz e vai lá e vais ganhar e chega lá a ser eliminado.
1: Sim.
0: Isso por vezes vai ser um choque, não é? Vai causar problemas, se calhar psicológicos, não é? Porque ia com a ideia que era o maior, que era o melhor e mete-se ali rodeado de imensa gente, se calhar nunca viu tantas pessoas na vida, e deitou-no abaixo.
1: Sim.
0: E não és nada.
1: Sim.
0: É? Voltas para casa vazio.
1: Pois, e de repente é assim. Podemos entrar neste lado que é, será que acaba por ser injusto? Porque de repente aquele formato não trata todos os artistas de forma igual, não é? Porque é curioso, eu vim a ter uma conversa parecida com o Ivo na viagem para baixo, que é, o que é isto? De ser o melhor artista ou não, não é? Porque de repente daquela competição, The Voice, não é? Tem que haver um vencedor.
0: Exato.
1: Mas porquê que há um vencedor, não é? Ou seja, alimentarmos estes fatores, parece que aquela pessoa é melhor que todos os outros concorrentes que lá passaram, quando e são não. Só coisas diferentes e pode haver estilos musicais diferentes.
0: Foi,
1: não é?
0: Era
1: não
0: o
1: há,
0: que eu ia dizer, não há se um calhar estilo foi melhor naquela vencedor. Música.
2: E o critério de avaliação também do programa, nós aqui espectadores não sabemos o que eles estão procurando, se é a voz de Portugal,
1: exatamente.
2: Se é o estilo de Portugal ou se é alguma...
1: Exatamente.
2: Nós não sabemos o que eles estão avaliando.
1: Pois,
2: para nós,
1: verdade,
2: espectadores, é muito difícil.
1: Exato. Pois, e na verdade quem vai depois decidir são os espectadores, né? Supostamente os espectadores é que votam para eleger a voz de Portugal. Portanto, o que é que vai significar isto, não é? Porque é que aquela pessoa é que é a voz de Portugal? E a mim o que o programa me ensinou foi isto, que é... Eu não fechei de dar um número certo, mas vamos supor, eu quando entrei para o programa, vamos supor que entraram mais 100 pessoas. E éramos 100 concorrentes que passaram as provas cegas e entraram para o programa. Dessas 100 pessoas, eu acho que 5 ainda trabalham na música. Ou seja, muitas daquelas pessoas que lá foram, são pessoas que viram, ok, vou tentar, mas o que é isto? E o que é que tu queres ser na música? Não sei, quero tentar. Mas enquanto estão lá, vivem aquilo como se fosse uma competição de eu tenho que eliminar os outros e tenho que acabar com os outros. E a seguir saem de lá e vão fazer uma vida completamente diferente. E isso para mim é o que não faz sentido. E portanto ensinou-me isso, ensinou-me a não ver a música com esses olhos de competição. Porque não é, aquilo é uma experiência e vamos ter a experiência. E tinhas perguntado o que é que me ensinou enquanto compositor e artista. E me ensinou-me a respeitar aquilo que eu quero ser. Porque no meu percurso inteiro do The Voice, eu acho que só houve dois momentos em que eu cantei realmente músicas que eu queria cantar. E as outras músicas eram... olha, a produção dizia, olha, esta semana vais cantar isto, esta semana vais cantar aquilo. E muitas vezes eu não tinha a prestação que eu queria porque não eram músicas que eu me sentia confortável a cantar ou que eu não queria cantar. Então ensinou-me, eu lembro-me de acabar o The Voice e a primeira coisa que eu disse a mim foi, eu nunca mais entro num sítio em que me digam o que é que eu tenho que cantar. Eu é que vou, eu vou defender-me e respeitar-me enquanto artista. E atenção que eu quando falo disto não estou de modo nenhum a dizer que não vão a The Voice ou não é bom. Não, porque eu próprio podia ter feito isso enquanto concorrente. Eu podia ter dito, não, eu não quero cantar isso, eu quero cantar aquilo. Mas depois estamos tão dentro daquela bolha que achamos, mas se eu disser que não, se calhar vou sair para a próxima semana ou vou ser prejudicado. E portanto, eu repito sempre isto, eu tive uma ótima experiência no The Voice, eu aprendi muito e ensinou-me muito. Percebemos que isto é uma realidade completamente diferente. Sim, não é um programa de música, é um programa de televisão. Tem que vender audiências, tem que vender revistas, tem que vender o que quer que seja. Tem que dar dinheiro, portanto, tem que dar lucro, está tudo certo. Acho que é um sítio onde as pessoas podem realmente ter um holofote e ganhar qualquer coisa com isso, sim. E hoje em dia, com as redes sociais, se formos lá, tivermos redes sociais trabalhadas, podemos. E foi o meu caso. As vezes que fui ao The Voice, eu ganhava um número incrível de seguidores nas redes e pessoas que queriam acompanhar. E depois, como eu já tinha muitos vídeos e conteúdos, as pessoas acompanhavam o resto. E, portanto, acho que é ótimo para isso. Se é um sítio onde... E eu às vezes vejo muitas pessoas com este discurso. Eu vou ao The Voice. Se não passar, desisto da música. Sim. Não faças isso. Não é esse o caminho.
2: Conhecemos uma história assim.
1: Não é esse o caminho, não pode ser esse o caminho.
0: Por acaso conhecemos um caso. E haverá muitos mais.
1: Sim,
0: né?
1: Sim, não, há imensos. E eu acho que não pode ser isso porque, por exemplo, um cantor de R&B, um cantor de fado, quer que seja, se calhar não vai ter aquele destaque no The Voice.
0: Exatamente.
1: Não quer dizer que seja um mau artista ou que não vá ter um lugar na música, mas não
0: exatamente.
1: É ali. Vai ser o local. E pá, hoje em dia com as redes sociais nós podemos estar ligados ao mundo inteiro de forma gratuita.
0: É verdade.
1: Ao publicar um
0: tens
1: vídeo.
0: Tens que pagar a internet lá de casa, não é?
1: Exato.
0: A operadora, mas tirando disso, podes ir ali à Praça de Giraldo, que às vezes a internet até funciona.
1: Exatamente.
0: E começaste a construir uma relação com o público através de versões de música de outros artistas, não é? E com o tempo essa relação passou também pelas tuas próprias canções. E é aí que entramos numa fase muito interessante do teu percurso. E como tal, estamos quase no intervalo e gostava de ouvir antes de irmos para o intervalo a música Magia.
1: A Magia,
0: porque há coisas na música que conseguimos explicar com técnica, ensaios e produção, e depois há aquela parte que simplesmente acontece e nos prende a atenção, e vamos ouvir a Magia.

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1: São 19 horas.
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1: Bem-vindos à segunda parte do programa Arte em Banda Larga, na nossa, na vossa radiotelefonia do Alentejo 103.2 MHz. Já sabem que estamos em direto na nossa página do Arte em Banda Larga do YouTube.
2: YouTube. É isso mesmo.
1: YouTube. E partilhamos também o direto na página do Facebook, no meu pessoal, e da radiotelefonia do Alentejo, e que nos podem ligar 266-708-732. E, como sabem, eu sou a Carla Villanova e...
2: Eu estou aqui também, Iva Gomes.
1: E o nosso convidado especial.
3: Olá.
1: O Pedro Gonçalves. E terminámos a primeira parte com a música dele, Magia. E fez magia porque Pedro, de tanta coisa que já fez, a seguir participou no Festival da Canção em 2017.
3: É verdade.
1: Com Don't Walk Away e em 2021 com Não Vou Ficar. As duas participações permitem conversar sobre composição, interpretação e evolução, sem transformar o segmento numa comparação entre resultados. E participaste no Festival da Canção em duas fases diferentes do teu percurso. O que mudou na forma como chegaste à segunda participação?
3: Olha, mudou aquilo que também tínhamos falado há bocadinho no The Voice, que foi eu perceber realmente o que é que eu gostava enquanto intérprete, o que é que eu queria cantar. Da segunda vez que eu fui ao Festival da Canção, eu fui com uma música minha, portanto, uma composição minha. Da primeira vez que eu fui, a canção era do João Pedro Coimbra, a Don't Walk Away. Foi a primeira canção em inglês numa final do Festival da Canção. Portanto, eu fiquei com esse marco no festival, até porque foi o primeiro ano que o Festival da Canção permitiu músicas que não fossem cantadas em português.
1: Sim.
3: Portanto, na altura até gerou assim meio que uma polémica, mas depois foi tudo esquecido. Porquê? Porque ganhou o Salvador Sobral e ganhámos a Eurovisão, portanto está tudo certo. Mas a Don't Walk Away. Sim, exatamente. A Don't Walk Away foi a primeira canção em inglês numa final do Festival da Canção e eu adorava aquela canção e o trabalho, e adoro o trabalho de João Pedro Coimbra. Portanto, foi muito bom defender essa canção.
1: E temos uma chamada. Uau! Olá. E estamos a falar
4: Olá,
1: com...
4: Olá, Pedro.
3: Olá.
4: Tudo bem?
3: Quem fala?
4: A Sandra.
3: Oh, Sandrinha. Olha, vês, temos pessoas em Amarante.
1: Sabes que, embora seja uma radiotelefonia do Alentejo, mas que pode estar no mundo inteiro.
3: É verdade.
1: É só irem lá ao Google.
3: Ao ponto PT, não é?
1: Se bem que também há uma aplicação, há uma app da rádio, e podem nos ouvir no mundo inteiro.
3: Muito bem. Sandrinha, estás em Amarante?
4: Sim.
3: Estás em Amarante?
4: Estou em Amarante, estou à beira do rio até.
3: Estás à beira do rio?
1: Oh, nós também temos aqui um rio enorme aqui à nossa frente. Só que não. Évora não tem rio, mas poderia ter praia. Olha, não tem rio nem praia, mas poderia ter praia. Trocava aí o teu rio por uma praia.
3: Estás a ver o programa?
4: Estou sim, desde o início, só não estava a conseguir ligar.
3: Ah, estavas em saldo, não era?
4: Sim. Não, estava a dar. Ao tempo ocupado, não dava.
1: A sério? Olha, mas é estranho. Mas este telefone de vez em quando.
3: Sabes que era muita gente a ligar para aqui ao mesmo tempo.
1: Pode ser, isto tem sido assim,
4: uma tortuga.
1: Um boom de chamadas.
3: E então, o que é que tens a dizer?
4: Olha, é para dar um olá, para perguntar se estás bem, se está tudo bem.
3: Está tudo bem.
4: Estou a gostar muito de acompanhar.
3: Obrigado, fiquei muito contente de teres ligado. E de saber que estás a ouvir.
4: Obrigada.
1: Olha, eu também fiquei muito contente por nos estares a ouvir e por teres ligado.
4: Muito obrigada.
1: É sempre bom os ouvintes ligarem-nos, né? E elogiarem-nos.
3: Sim.
1: Lá está, é aquela coisa que às vezes falta um bocadinho, é o elogio.
3: E a Sandra, a Maria e a

0: com... Fizeram dois, mas este foi, para mim, foi aquilo que eu não estava nada à espera, que foi um cartaz relacionado com Ao Meu Amor, que foi o último single. Então puseram-me lá a parecer tipo um rei de Portugal, e puseram-me lá com uns trajes muito esquisitos, e então imagina, estares a cantar, não é? E de repente veres aquele póster à tua frente. Portanto, a Sandra, a Ana e a Maria foram as culpadas. Exato, deu-me desconcentrar no concerto e não consegui cantar nada de jeito.
1: Também é bom para elas, olha, se
2: é a tradição,
0: se é a tradição.
1: Pelo menos nem a mãe estou aqui. Olha. Uhum.
0: Exatamente. Pois, e olha, isso foi uma piada que houve lá no concerto, porque depois a Ana disse assim: és lindo. E eu respondi: pois, eu estou nesta fase em que as pessoas dizem que eu sou lindo, não é ainda do faz-me um filho, como o Tony Carreira, ainda estou na fase do és lindo.
2: Quem sabe passemos à próxima fase. É.
1: Olha, Sandra, eu vou-te dar um desafio. O próximo concerto que vais ver do Pedro leva um cartaz, mas a dizer faz-me um filho.
2: Fica aqui prometido.
1: A sério, e mandem-me fotografias.
0: E vocês vão ter o exclusivo da fotografia.
1: Estás travado.
0: Pois é.
1: Olha, Sandra, muito obrigada por teres ligado. E obrigada por nos estás a ouvir. E continua desse lado. Vamos estar no ar até às 20 horas. E temos aqui muita coisa para desenvolver. E o Pedro ainda tem que cantar duas músicas, canções, é o que lhes quiseres chamar. Por isso, fica connosco. E obrigada mais uma vez.
2: Obrigada, eu. E um beijinho, Sandrinha. E boa
0: obrigado por teres ligado.
1: Obrigada.
2: Beijinho.
1: Foi mais uma fã. Podemos chamar,
0: não é? Isto é tudo amigos e amigas.
1: Mas não deixam de ser fãs, não
0: é? Mas sabes que eu sempre tive uma relação um bocado estranha com a palavra fã. Parece que há ali uma distância grande, não é? E isto, na verdade, eu sem estas pessoas não existo. E não posso fazer aquilo que eu mais gosto. Portanto, e depois nós vamos desenvolvendo uma relação, não é? E, por exemplo, no caso tanto da Cláudia, que ligou há bocadinho, como a Sandra, e o grupo com a Ana e com a Maria, vão para todo lado. E depois é quase impossível nós não convivermos e não estarmos juntos e desenvolvermos esta relação. Portanto, depois, de repente, usar a palavra fãs, para mim, eu sei que é um problema pessoal, não é? Mas para mim tem sempre esta conotação, este distanciamento e quase uma coisa fria. E então, eu gosto sempre de dizer que são amigos e amigas, e as pessoas... Eu gosto é que as pessoas gostem daquilo que eu faço e que possa marcá-las de alguma forma e que a música lhes diga alguma coisa como diz a mim. Portanto, isso é o que me deixa feliz.
1: Ainda bem que continua. Agora, olha, não liguem mais, porque a gente deixa falar. mandem mensagens. Quando apresentaste o Don't Walk Away e em 2021 Não Vou Ficar, se estas duas canções fossem duas personagens, que diferenças teriam na tua personalidade?
0: Olha, eu acho que até representavam bem as minhas personalidades na altura, cada uma das músicas. Cada um tocou aí assim uma canção um bocadinho mais rebelde, e tinha aquele lado mais rebelde, e era o que eu era na altura, que era um jovem adolescente ali a tentar ser jovem adulto. E Eu Não Vou Ficar já era uma canção um bocadinho mais certa daquilo que eu gostava de transmitir, apesar de também ser uma fase ali um bocadinho de descoberta, mas era mais certa, era a minha composição. E portanto foram fases mesmo muito diferentes, e eu acho que as canções também mostravam isso bem.
1: O que era? E temos
0: mais pessoa. Uma chamada.
1: Eu acabei de dizer, não liga. Não,
0: isto
1: liga.
0: É psicologia inversa, tu não podes dizer
1: liga.
0: Isso.
1: Liga!
0: Alô?
3: Alô, Pedro?
0: Quem fala?
1: Ninguém
0: é
1: a
0: Ana. É a Ana, pois é a Ana, eu vi logo.
3: Claro.
0: Mas é pelo sotaque. Pelo sotaque.
3: A seguir a uma vai a outra.
1: três mosqueteiras.
3: Era para perguntar se estava tudo bem.
0: Está tudo bem, Ana. Onde é que tu estás?
3: Olha, eu estou a fim de trabalho.
0: Estás no trabalho?
3: Estou no trabalho. Só para ver o amor ao trabalho que eu tenho.
0: Mas estás na Foz ou estás em Famalicão?
3: Estou em Famalicão, claro.
0: Sabes que a mãe da Ana faz umas francesinhas muito boas.
3: Faz publicidade na Foz do Douro.
0: Na Foz do Douro? Como é que se chama o restaurante?
3: É a Associação da Escola Dramática da Foz.
0: Pronto, olha. Fica aqui a publicidade.
1: Podia ficar o convite. Olha, ficava a publicidade. Vier a ficar o convite. Vamos todos comer umas francesinhas.
3: Estou todos a ver o convite. É só acontecer.
1: Olha, eu já estou a beber água.
0: Olha, nem te vou dizer o que tu acabaste de fazer aqui neste estúdio. Por causa da tua chamada. Por causa da francesinha.
3: A sério.
0: Nem te digo o que acabou de acontecer aqui.
1: Mas também não foi.
3: Meu Deus.
1: Foi água.
0: Aliás, a francesinha tem que se acompanhar com um bom fino, não é? Com água, portanto.
1: Sim, exatamente. Ou com qualquer coisa.
3: Dependendo.
1: Mas eu não sou muito fã dos finos. Mas... Se for um fino preto, vai.
0: Até de francesinha, és fã de francinhas?
1: Sou.
0: És? Então, pronto, temos que lá ir comer todos uma francinha. Sabes que quando eu fiz a.
3: Minha, então.
0: Não, não podemos esquecer de ti, que és tu.

0: vais tratar disso.
1: Exatamente.
2: Eu sou a relações públicas.
1: Exatamente. Exatamente.
0: Quando nós fizemos a tour das FNACs do primeiro álbum, olha, da Alma Gêmea, quando foi a FNAC do Porto e de Gaia, nós depois no final fomos lá jantar às francesinhas da mãe da Ana.
1: Olha, Ana, fico com água na boca porque...
2: Sim, ainda nem me viu. Imagina
1: que a água que tinha já foi aqui para a mesa. Por isso, fico com água na boca da francesinha da mãe. Mas se eu for ao Porto, vou lá.
0: Ah, pois.
2: Já sabe.
0: Vocês não fazem entregas aqui em Évora?
1: Opa, demorava um bocadinho, né? Mas depois de jantar a gente espera.
0: Pois.
1: Pela francesinha. Olha, obrigada, Ana, por teres ligado.
2: Obrigada, eu.
1: Vamos continuar aqui com a nossa conversa.
0: Beijinho, Ana, obrigado por teres ligado. Beijinho grande.
2: Obrigada.
1: E um resto de um bom dia de trabalho.
2: Obrigada.
0: Agora já é descanso.
2: Exato.
1: Obrigada. Mais uma fã, pronto, estás a ver. Falaste nela, não é fã, pronto, não amiga, é fã. Mais uma amiga. Já eu de vez em quando tenho que rebobinar, porque não sei se foi do banho. Mas tenho as calças todas molhadas, mas está tudo bem. Pedro, como compositor, há alguma palavra ou expressão que te apareça tantas vezes nas letras que já tenhas pensado? Lá está ela outra vez.
0: Algumas, sim, e principalmente a compor, quase que vêm sempre mais ou menos as mesmas palavras e eu depois tenho que pensar, não, ok, deixa-me trocar, não posso voltar a ir para esta. Eu diria que se calhar, por exemplo, amor, a palavra amor está muitas vezes presente, não só em tema, como a palavra mesmo literalmente está presente nas músicas, mas pronto, é difícil falar de amor e não falar de amor, não é?
1: Exatamente, aliás, é o que nos move.
0: É o que nos move.
1: Não é?
0: É verdade.
1: Nós não somos nada, é seja o amor do cão, do gato,
0: do pai, da mãe, do namorado, da namorada.
1: É o que nos move, é o que nos move. E vamos falar dos teus discos de ouro, né? Porque tens dois discos de ouro no teu percurso. Lembras-te como recebeste a notícia do primeiro? Onde é que estavas e qual foi a primeira pessoa que te apeteceu contar?
0: Epá, eu não me lembro. Eu tenho a certeza que quem me deu a notícia foi o Ivo. Isso é garantido. Ele é que dava sempre essa notícia, que eu não sabia isso sozinho. Mas não me lembro onde é que eu estava. Eu sei que os galardões que eu ganhei, o primeiro foi da música Até ao Fim do Mundo, do Paulo Sousa, que foi do disco na altura. A música entrou na novela da TVI, que eu acho que era A Prisioneira, já não tenho a certeza, mas eu acho que era esta a novela. E na altura ainda se fazia CDs para as bandas sonoras das novelas, que era algo que eu adorava e tenho pena que já não se faça, mas pronto, cada vez se usa menos o CD, não é? Sim, mas tenho o galardão, na altura ofereci-o aos meus avós. E depois o segundo foi do álbum 7 do David Carreira, que foi um álbum onde eu ajudei o David a compor algumas das canções. Eu e não só, foi uma equipa de compositores incríveis. Nós tivemos uns dias espetaculares de composição em Lisboa, na altura nos estúdios da Great Dane. E foi desse álbum que veio o segundo galardão. E pronto, é óbvio que é muito bom ter estes prémios e estes reconhecimentos do trabalho, mas há tantas canções que eu tenho escrito ao longo destes anos que ainda ou não ganharam este galardão, mas são tão especiais e lá está, não é isto que simboliza nada, mas é sempre bom recebermos este tipo de reconhecimentos.
1: E... Claro que sim, e quando se recebe uma distinção dessas, né, há um momento de celebração,
0: claro,
1: de
0: celebrar-te, sempre, né,
1: e depois a vida continua.
0: Uhum. Vamos escrever mais canções.
1: E o que é que fica contigo quando passa essa emoção inicial?
0: Olha, eu tenho, por exemplo, agora no sábado tivemos o concerto na Casa das Artes e depois o dia a seguir é sempre o dia mais difícil, porque é o passar, primeiro é a adrenalina que se vai acumulando até chegar o dia, não é? O momento em que sobes ao palco e vais finalmente fazer aquela atuação, fazer o concerto. E o dia a seguir é aquele dia em que tu acordas e ficas, caramba, passei de uma sala cheia de pessoas e estávamos todos a cantar e a gritar e a bater palmas e de repente sou aqui eu na minha casinha a fazer a minha vida normal. E então é aquela dualidade de eu quero isto todos os dias e saber lidar com esse vazio e saber aceitar que a vida é feita também destes momentos e não estarmos sempre nesse high no palco e nas palmas e no que quer que seja. E saber também entrar nesse mood de ainda bem que eu tenho hipótese de ter isto, e estou aqui na minha casinha, na minha vida, e estou com a Daniela, e estou com as gatas, e não se passa nada. Mas ainda bem que também há esses momentos. Mas às vezes é difícil. O meu primeiro pensamento quando acordo é sempre: oh, pois não há, já passou.
1: Já passou, queria mais. Sim. E um disco de ouro representa um resultado visível, mas por trás dele existem horas de trabalho, não é? temáticas que o público não, uhum. não acompanha, não sabe, pode ter ideias, mas não faz a mínima ideia do que se passa. Qual é a parte desse processo que gostavas que as pessoas pudessem ver durante 5 minutos?
0: Eu acho que era mesmo as horas de estúdio, às vezes, e não é só sentarmos e escrever uma canção, é escrever a canção. E, neste caso... canções para outros artistas, né? Depois apresentar a canção ao artista ou estar a escrever a canção com o artista e depois mudarmos não sei o quê, e depois mudarmos mais isto, e depois de repente a música está feita e depois estamos a produzir, depois mudar a produção, e depois não sei o quê, depois a música estar produzida é preciso ir para o mix e master, e depois a primeira versão, e a segunda versão, e depois de repente falta uma pista não sei de quê, é preciso ir buscar a voltá-la para... Ou seja, isto é todo um processo demorado Não, eu gosto, mas pode ser estressante e pode ser cansativo, e depois quando tu pensas, ok, já está, agora falta aquilo, agora preciso fazer isto. Portanto, há mesmo muito, muito trabalho, e depois, no nosso lado, enquanto compositores ou artistas, intérpretes, há sempre um outro lado, que é a música quando sai é nova para toda a gente que está a ouvir, mas para nós pode já ter um ano, dois anos, três anos, quatro anos, e às vezes já estamos fartos de ouvir a canção. E é difícil ligar esse chip de, não, as pessoas vão ouvi-la pela primeira vez. O que é que tu sentiste a primeira vez que escreveste esta canção ou que ouviste esta canção? Porque há muitas canções que... E há uma que eu me lembro especificamente que, pá, foi dos momentos mais mágicos da minha vida, que foi uma canção para o álbum 7 de David Carreira, que se chama Para Onde Vais Tu Aí? E o dia em que nós escrevemos aquela canção vai-me ficar marcado para sempre, porque foi um momento... daqueles momentos que me fez sentir, é por isto que eu amo isto que eu faço, que foi aquele momento em que toda a sala dá aquele clique de isto é uma canção extraordinária, e de repente estamos com aquele refrão na cabeça durante horas, e de repente vai um para a guitarra e começa a tocar a canção e estamos todos a cantar o refrão, e vai um para o piano e estamos todos a cantar o refrão, e a energia naquela sala é uma coisa inexplicável, do género, uma canção que nós acabámos de escrever e já a malta a chorar a cantar aquela canção, e... Pá, são coisas que não se explicam, e para mim é a magia da música. Certeza, é a parte, né? Sim, é a mesma parte bonita da música, é como é que algo que não existia andava aqui no ar e alguém fez isto e de repente nasceu e agora nos diz tanto, e depois a música, ela está, pode ter um reconhecimento maior ou menor, não interessa, mas é, estes momentos são aqueles que ficam e são aqueles que, se a música tivesse demorado 10 anos a sair, não nos podemos esquecer dele, que é, não, se tu sentiste aquilo, a probabilidade de mais alguém sentir aquilo quando ouvir a música é muito alta, porque não foi por acaso. Obviamente que quando estão várias pessoas numa sala, né, e a viver aquilo de forma tão intensa, vai acontecer, se calhar, com mais facilidade. Mas não vai acontecer com todas as músicas que vais escrever, e portanto é porque aquilo significa alguma coisa.
1: Por isso é que tu, como a tua experiência, né, como produtor, permite-te olhar para a música de duas formas, né, como quem a sente, e como quem a constrói.
0: Sim, sim, e há muitos momentos também assim de...
1: Qual destas perspectivas é que fala mais alto?
0: É uma luta difícil, e eu ia-te falar até disso, que é, às vezes eu recebo pessoas... Que eu não estou a compor a canção, mas vem com canções, olha, eu quero ajuda para produzir ou quer que seja, e o construir daquela canção, de adicionar isto à produção e deixa-me ouvir a tua, porque, qual é a história por trás desta música, porque é que tu queres cantar esta música, porque é que tu queres partilhar esta música, o que é que eu posso trazer de novo a esta música, e de repente a música começa também a ser minha, eu não a escrevi, é da outra pessoa, mas eu começo a fazer parte da história e estou a ajudar a produzir e a ganhar aquela canção, a ganhar vida, e isso é muito bonito também. E eu diria sempre que é muito difícil escolher, porque eu adoro criar, adoro compor, adoro dar vida às minhas ideias, às minhas histórias, à minha voz, mas também às histórias dos outros. Eu adoro estar com um artista em estúdio e ele dizer-me, olha, aconteceu isto, eu quero falar sobre aquilo, e de repente aquilo transpor-se para uma canção e a canção transmitir tudo aquilo que ele queria dizer. Eu acho isso completamente mágico, mas por outro lado, eu gosto de dar voz às minhas histórias. Então é muito difícil de conseguir escolher. Mas eu diria sempre, se eu tivesse que escolher um, era as minhas histórias e eu dar voz às minhas histórias.
1: Por isso é que tu também vamos falar lá à frente, vamos lá ver o que é que nós conseguimos ainda aqui falar, né?
0: Que o
1: também
0: que o tempo
1: fazes
0: nos permite,
1: dobragens, né? dobragens. E queria explorar também um bocado isso, mas vamos cantar outra música. Cantar? Eu não vou cantar nada, tocar o Lágrimas, né?
0: Mas podes cantar comigo se quiseres.
1: Não vais querer. Mesmo que eu quisesse, tu não ias querer.
0: De certeza.
1: De certeza. E há canções que nos fazem dançar, outras que nos fazem recordar e outras que nos dão espaço para sentir coisas que nem sempre conseguimos pôr em palavras, e Lágrimas aborda a perda e ganha uma dimensão especial com a participação do Coimbra Gospel Choir.
0: Gospel Choir.
1: Estás a ver? Estás a ver como tu não querias que eu cantasse?
0: É o coro, é o coro gospel de Coimbra.
1: Ok, pronto, é o coro. Devia ter metido isto em português, por isso, vamos ouvir as lágrimas.
0: Vamos a isso.

0: E Lágrimas nasceu como uma canção, acabou por abrir caminho para uma série de conversas.
1: É verdade.
0: E quando se transforma um tema musical numa conversa com outras pessoas, o que é que se ganha que a música sozinha não consegue oferecer?
1: Olha, neste caso eu acho que ganhou mesmo muita emoção e significados diferentes, porque esta canção Lágrimas fala sobre o maior trauma da minha vida, que foi a morte da minha mãe quando eu era adolescente, e fala sobre aquilo que falámos no início, sobre a minha fase de entrar na terapia e começar a curar estas feridas e estes traumas e descobrir-me também um bocadinho e perceber como é que eu posso passar para além das lágrimas e secar estas lágrimas. E é uma música que eu durante tantos anos escrevi tantas músicas para e sobre a minha mãe com tanta raiva e frustração e do porquê, que esta canção fala mais sobre, olha, eu estou a passar por isto, é difícil, eu gostava muito que tu voltasses, mas ao mesmo tempo de... está tudo certo, eu estou a trabalhar em mim e estou a tentar secar as lágrimas. E de repente fomos para a rua e esta canção ganha 500 mil histórias diferentes, porque deixa de ser sobre isto, passa a ser sobre o irmão de alguém que partiu demasiado cedo e a pessoa veio partilhar comigo a história. Pode ser de uma senhora que me marcou especialmente porque sentou... quando eu fui para a rua e fui com este cartaz, dizia senta-te aqui se já perdeste alguém, ela sentou-se e disse eu já me perdi a mim mesma. E portanto a perda pode ter aqui formas muito diferentes, pode não ser alguém que partiu, pode ser um pedaço de nós que nós perdemos, pode ser alguma coisa, pode ser o nosso animal de estimação. Portanto, esta canção de repente ganhou vida nas histórias das outras pessoas e esta ideia que de repente nasceu de, olha, eu gostava que este videoclipe fosse uma experiência social, irmos para a rua, desafiarmos as pessoas a falar de morte, de perda, tornou-se algo tão, tão bonito e lá está, tornou-se de todos e deixou de ser só minha, a canção deixou de ser só minha, passou a ser também dessas histórias. E eu depois abri um número no WhatsApp onde as pessoas podiam enviar mensagens ou continuar essa... era quase abrir uma cadeira em que as pessoas podiam continuar a sentar-se comigo e a partilhar histórias. E eu de repente comecei a receber mensagens de pessoas que diziam assim, eu nunca contei isto a ninguém, eu nunca falei disto com ninguém, mas eu vi o vídeo e vi tanta gente que eu gostava de ter sido uma das pessoas que tinha sentado naquela cadeira contigo e podia finalmente partilhar a minha história, então aqui estou eu a tentar falar e dizer alguma coisa. Eu não sou psicólogo e não vou ter os conselhos para a pessoa, mas às vezes só ouvirmos alguém e andamos
0: ouvir,
1: nesta...
0: é isso. É, nós não sabemos
1: ouvir. É verdade. E andamos na correria do nosso dia-a-dia e pararmos só... quantas vezes é que nós respondemos ao... então, estás bem? De forma sincera.
0: Nunca. É aquele...
1: é
0: isso. Está automatizado, olá, tudo
1: sim,
0: bem?
1: Está tudo bem, tudo. Sim,
0: isso. Exato. Então, pessoalmente, este projeto, esta minissérie, marcou-te mais.
1: Teve sim, um sim, sim, sim.
0: Totalmente
1: sim.
0: Diferente em ti do que...
1: sim, e libertador também. Depois isto deu origem a uma série de conversas e podia ter dado ainda mais e pode ser que ainda dê mais. Mas a primeira foi com o padre Nuno de Coimbra, do Seminário Maior de Coimbra, e foi muito interessante porque a música fala um bocadinho sobre isto, que é a minha mãe era uma pessoa muito, muito crente, íamos à igreja todos os domingos e de repente... Quando ela parte, a minha ideia foi: eu deixo de acreditar em tudo, eu zango-me com tudo, eu não quero sequer ouvir falar disto. Então foi muito giro eu sentar-me com o Padre Nuno e também desafiá-lo e quase dar-lhe um bocadinho destes meus, não é bem medos, mas estas provocações de porque é que isto acontece, porque é que tem que acontecer certas coisas. E o Padre Nuno é uma pessoa espetacular e deu-me respostas que ainda hoje me deixam a pensar. E para além de tudo, ele é um ser humano muito, muito bonito e incrível e com um pensamento e uma palavra espetacular. E foi muito giro ter essa conversa com ele, desafiá-lo e ele desafiar-me de volta. E é uma conversa que está disponível no meu Instagram. Está
0: eu
1: também.
0: Por acaso estive a ver. Isto é o dia-a-dia, né? É a vida. Sim. Só que nós queremos que aconteça, mas não connosco.
1: Exatamente.
0: Não é? Queremos que aconteça.
1: E nunca achamos que vai acontecer.
0: Sim. Né? Mas connosco. Sim, nunca.
1: Exatamente, nunca connosco, exatamente.
0: Mas acontece,
1: é isso mesmo.
0: Infelizmente. E se alguém ouvir Lágrimas e depois acompanhar o Depois das Lágrimas, que ligação gostarias que essa pessoa sentisse entre os dois projetos?
1: Que são mesmo quase como se não vivessem um sem o outro, e porque é verdade, porque esta música nasceu da minha dor e do meu trauma e também do meu trabalho pessoal e não só profissional, como também psicológico, de cuidar de mim e perceber a nível pessoal o que é que eu preciso, o que é que eu quero ser e fazer. mas ao mesmo tempo já é uma data de histórias, e portanto esta música não é só sobre mim, não é só sobre isto, pode ser uma canção sobre qualquer perda, eu espero que seja, e este Depois das Lágrimas é isto, que é abrirmos um espaço com pessoas que lidam com perda todos os dias ou de formas diferentes e que a enfrentam e têm visões também muito diferentes do que é isto da perda e do luto e da morte. E é um espaço também para as pessoas ouvirem, poderem tirar ou desmistificar ideias ou também desafiar essas pessoas. E portanto, não existe um sem o outro. Isto são histórias. E esta música é a minha história, mas de repente já é a história de todos.
0: É a história de qualquer, sim. qualquer pessoa, não é? Nós estamos quase na reta final, infelizmente. Eu estava aqui o resto da noite a falar contigo e tinha imensas perguntas para te fazer, mas imensas, mas infelizmente o nosso tempo é limitado. Mas também quero, e antes de passarmos à última música, marketing, não sei, a gente já lá vai. Quero falar também do Pedro que deu voz à personagem do Jazz no filme Transformers.
1: Sim.
0: E em 2025 emprestou a voz ao protagonista David no filme de animação David.
1: Sim.
0: Na música a tua voz é reconhecida como tua. Numa dobragem, o desafio é dar personalidade a uma personagem. Como muda a tua relação com a voz quando deixas de ser tu a falar?
1: Olha, eu por acaso, eu acho que tive sorte porque nestes dois projetos sempre deixaram que a minha voz fosse a minha, portanto, sem grandes floreados ou assim, e principalmente neste último filme. Isto é a história do David e Golias, e eu de repente tenho a sorte, primeiro é uma história que toda a gente conhece e que é tão bonita e que nos inspira tanto, e de repente eu posso ser o David e estar ali como o David. E eu acho que veio no momento certo, porque não só eu me revia muito na personagem, é aquilo que falámos no início, de ver a pedra muito grande e estar ali a tentar insistir para mover a pedra. Como o filme é um musical, então eu tive a sorte de dar voz ao David e também dar voz às músicas e às canções do David. E foi um projeto muito bonito e foi muito intenso, porque aquilo de repente gravas o filme todo numa tarde, mas... E tu não conheces as músicas antes, portanto estás lá, chegas, vês as falas, vês as músicas e gravas tudo. Olha, é assim, gravas. Mas muitas das canções que eu não conhecia tornaram-se também, eu acho que, minhas, porque as letras eram muito daquilo que já aconteceu na minha vida ou que eu também ainda luto e faço pela minha vida e na minha vida. Portanto, eu acho que foi mesmo os astros que se alinharam e tinha que ser assim. Eu sou muito grato também à Mila Belo, que foi a diretora de dobragens desse filme, e que assim que eu vi o David, que não me conhecia de lado nenhum, ela mandou uma mensagem no Instagram e disse: olha, eu acho que tinha aqui uma personagem que era a tua cara, queres fazer o casting? Eu quero fazer o casting. E foi tudo completamente...
0: Ah, mas tiveste que ir ao casting.
1: Sim. Aliás, aquilo não é bem ir, é um casting digital, portanto gravas um vídeo a cantar uma série de músicas ou a fazer umas experiências de falas e depois eles escolhem quem acham que é a melhor opção.
0: E o que é que foi mais surpreendente na tua primeira experiência de dobragem? Perceber a importância do ritmo, sincronizar a voz com a imagem ou encontrar a emoção certa?
1: É mesmo encontrar a emoção certa, porque tanto o ritmo como o sincronizar com a imagem, aquilo é sempre possível de mexer mais, ou seja, é sempre bom estares o mais aproximado possível, mas é sempre possível mexer um bocadinho e puxar à frente a fala, puxar atrás, mas conseguis captar a emoção do personagem, porque lá está, tu estás a gravar, no meu caso, um filme inteiro numa tarde em que estás a receber as falas na hora e tu não viste o filme, e portanto, olha, agora a tua personagem está ali, está a acontecer isto, e tu tens que captar naquele momento a emoção da personagem, porque tu queres que as pessoas vão ver a versão dobrada, não é? E queres que as pessoas consigam sentir o mesmo que ao verem a versão original. Portanto, a emoção eu acho que é sempre o mais importante, e nós vivermos realmente a personagem que estamos a ver naquela televisão quando estamos na cabine, é imaginar que somos mesmo ela durante alguns minutos.
0: E quando interpretas uma personagem, tens liberdade para experimentar diferentes intenções ou é sobretudo um trabalho de precisão e sincronização?
1: O importante eu acho que é sempre respeitarmos o diretor de dobragens, por norma está lá, é mesmo. Porque...
0: Olha, até posso não apetecer fazer isso, mas se ele diz que sim, eu faço.
1: É, porque, ou seja, é a pessoa que já viu o filme imensas vezes, que fez a dobragem e traduziu as falas todas, sabe o que é que quer nos momentos certos, o que é que o filme também pede, e portanto, às vezes há momentos em que nós estamos a gravar e pensamos, eu podia fazer melhor. Mas se o diretor do Brian disser, não, está perfeito, é isto, está tudo certo.
0: É isso, tem que ser isso. E estamos mesmo na reta final, mas eu quero-te fazer uma pergunta antes de passarmos ao meu amor. Porque entre a música e a produção, as redes sociais e agora as personagens de animação, parece que há sempre uma nova forma de usar a voz. E gostava que tu, Pedro, fora do estúdio, fora das câmaras, que lado teu gostavas que as pessoas conhecessem melhor, não por ser secreto, mas porque raramente surge numa entrevista?
1: É uma excelente pergunta, porque eu até acho que sou mais ou menos um livro aberto. Eu, por norma, aquilo que eu sou é o que é. Eu acho que as únicas coisas que se calhar não passam tanto para as minhas redes sociais ou nas entrevistas é o meu lado um bocadinho mais geek, que eu sou apaixonado por cinema e por videojogos e, portanto, estou sempre a ver filmes e séries e adoro. Gostava de ter mais tempo, também sou-te sincero, para poder ver mais coisas ou jogar mais jogos, mas adoro todo este mundo e séries e sagas e coisas, e depois ter os bonequinhos e ter as coisas. Portanto, é o meu lado que eu se calhar partilho menos e que as pessoas conhecem menos, mas é uma parte de mim, do meu dia-a-dia, portanto talvez
0: isso. É quando vestimos as roupas e vamos para casa.
1: Exato.
0: Despimos a personagem, vestimos
1: Exato.
0: As nossas roupas e estamos no conforto de casa, e aí somos nós, somos diferentes, né?
1: Sim.
0: Até mesmo sendo, e nota-se que és isto.
1: Boa,
0: mas
1: obrigado.
0: Tens o teu lado também,
1: claro,
0: mais
1: sim,
0: íntimo.
1: Temos sempre. Era aquilo que falámos no início, eu tenho sempre o filtro, eu sou um homem do norte, não é? Portanto, eu não
0: estou. Pois, estás.
1: Estou sempre
0: aqui
1: a falar aqui com
0: é.
1: Um filtro. Exato.
0: Ele é isto, mas falta aqui qualquer coisa.
1: Falta a salsa e o sal.
0: Essa, pois, a pimenta.
1: A pimenta.
0: Olha a pimenta. E o meu amor. Pauliteiros de Miranda.
1: Exatamente.
0: A música também é um encontro de vozes, de tradições e de universos que à partida podem parecer muito diferentes, e esta música junta-te a ti com os Pauliteiros de Miranda e traz-nos uma identidade muito própria. O que é que te atraiu neste encontro entre a tua música e a tradição dos Pauliteiros de Miranda?
1: Olha, isto foi uma música que nasceu de algo que nós não sabíamos bem, mas parece que os astros se alinharam, porque eu estive em Miranda do Douro em 2024 num evento que é o Summer Camp, que é organizado pela representação da Comissão Europeia em Portugal. E eu nunca tinha ido a Miranda do Douro e fiquei a conhecer os costumes, tudo, e de repente há um momento em que eu estou com a Presidente da Câmara, Helena Barril, e gravo um vídeo com ela em que a desafio, se pudesse fazer uma música, como é que seria? E o desafio veio ao contrário, que é, não, pensa tu numa música, pensa tu como é que seria misturares o teu estilo musical com a gaita de foles, com os palitos dos Pauliteiros de Miranda, com a caixa de guerra, o que é que seja, como é que tu imaginas uma música dessas a acontecer? E eu fiquei a pensar naquilo, e depois voltámos a Coimbra e tínhamos um e-mail na agência dos Pauliteiros de Miranda, os bailadores de picota, a dizer, nós gostávamos de fazer uma música com o Pedro. Então de repente foi, ok, isto vai ter que acontecer. E foi assim que nasceu a Homem e o Amor, destes desafios em que eu provoquei um bocadinho, mas também recebi de volta, e depois este convite inesperado dos bailadores de picote. E foi muito giro, foi mesmo muito, muito divertido pegar nestes instrumentos que não estão no meu dia-a-dia, nem no meu estúdio, a gaita de foles, a caixa de guerra, o bombo, os powers dos Pauliteiros de Miranda, e como é que vamos transformar isto ou juntar isto à minha música. Eu acho que é uma canção que não perde a minha identidade. Aqui vai ser um bocadinho diferente, é uma versão acústica, portanto não tem a mesma força ou a mesma presença dos Pauliteiros de Miranda como tem no videoclipe ou na música que está nas plataformas digitais. Mas é uma canção, é um vídeo que é uma carta de amor a Picote e a Miranda do Douro, mas é uma canção que é também a junção daquilo que eu sou, portanto é uma canção de amor, mas é uma canção que também respeita a tradição, o mirandês, Miranda do Douro, e foi muito bonito e foi muito divertido fazer isto e trabalhar com os bailadores de picote, que são incríveis, e olhem, está a ser agora o novo desafio, estou muito contente com ele.
0: Olha, bom, vamos ouvir essa música.
1: Vamos a isso.
0: O que é que é falar? Eu ainda quero falar aqui tanta coisa, tanta coisa, tanta coisa, mas vamos ouvir a música.
1: Uma versão um bocadinho diferente.

0: Pedro, há uma dimensão do teu trabalho que vai além de escrever e interpretar canções, a forma como as apresentas ao público e cria histórias à volta delas. A ideia de ir a pé à procura do teu humor chamou a atenção pela forma como junta uma história, uma música e uma experiência na vida real. Como é que nasceu esta ideia? E foi uma ideia que surgiu naturalmente ou foi pensada como uma ação de comunicação?
1: Olha, foi um bocadinho das duas, porque a canção fala sobre isto, não é? Fala o... vim a pé desde Lisboa para poder chegar a ti, ou seja, aquela loucura por amor que é, de repente, um menino da cidade apaixona-se pela menina do campo e moram tão longe, só se viram uma vez, mas ele pensa, não, eu vou fazer a loucura de voo, se for preciso até a pé ter com ela, eu vou. E então eu pensei, então, e se de repente... eu simulasse que vou mesmo fazer isso.
0: Ah, era isso que eu ia perguntar. Pronto, foi.
1: Se eu fizesse mesmo como se... as pessoas não fazem ideia o que é que está a acontecer, mas eu estou a fazer uns vlogs de pá, eu apaixonei-me por alguém de Miranda de Douro e vou a pé ter com ela porque está tudo a correr mal. Tinha que ser credível. Então, de repente, gera-se ali aquela história de comprei os bilhetes de autocarro errados e fui parar a Miranda do Corvo e agora não há autocarros para Miranda de Douro, então vou a pé. Vou na loucura, vou a pé. Portanto, toda esta história foi, obviamente, pensada para tentar, marketing, sim, para tentar gerar ali um bocadinho aquele murmurinho do que é que se passa aqui, porque também eu nunca disse que era por causa de uma canção, só no último vídeo é que percebes que faz a conexão ao videoclipe e portanto é por causa de publicitar a música, mas era tentar algo diferente e não ser só olhem, vou lançar uma música nova, querem ouvi-la? Estão interessados em ouvi-la? Ou olha, vou fazer uma música com os Palitos de Miranda sobre isto, querem ouvi-la? Não, vou tentar atrair as pessoas com uma história, uma série de vídeos e de repente, olha, isto é por causa disto, é uma música. Mas sim, tive pessoas até ao vivo perguntavam, o Pedro foi mesmo uma pepa Miranda de Douro e está apaixonado por uma rapariga de Miranda de Douro.
0: Consegui enganar
1: as pessoas, sim. Por lá inteiro não sei, mas acho que enganei muita gente.
0: E eu, olha, estava aqui a olhar para o guião, nós estamos na reta final, eu já não vou olhar para nada, vamos fazer perguntas, olha.
1: Aí o jogo, pois é.
0: É o que for, agora vais ter.
1: Então, olha, é o destino que decide, não é?
0: É o destino, é o que decide.
1: Ok, então, olha, vai esta.
0: Se tiveres que responder, é porquê.
1: Ok, então
0: vamos
1: olha.
0: Vamos ver.
1: Como preparas um espaço de conversa sobre um assunto tão delicado sem sentires que tens de encontrar uma resposta para tudo?
0: Voltamos às lágrimas.
1: Pois é, é difícil.
0: Tinha que ser, fez.
1: É difícil porque foi como quando nós tivemos a ideia do vídeo, é ok, então vamos para aqueles sítios da cidade, pomos lá um cartaz com duas cadeiras e as pessoas vão se sentar. Não sei se vão sentar, contratamos atores para irem lá só para o caso daquilo correr mal. Estávamos sempre neste medo. E a primeira vez que nós fizemos esta ação do Lágrimas, que foi a primeira cidade que gravámos, foi Coimbra. Eu estive mais de meia hora sentado em que ninguém se sentava para falar comigo. E nós começámos a ponderar, pá, se calhar é melhor mandarmos alguém, né? Vamos tentar encontrar alguém para ir falar contigo. E eu próprio ali sentado, de repente, começo a sentir aquelas inseguranças, né? Foi uma má ideia, eu estou aqui exposto no meio da praça e as pessoas passam e olham e comentam, mas ninguém se senta. Mas de repente senta-se uma pessoa. E de repente fazes duas cidades, fazes Lisboa, depois fazes três, fazes o Porto. E percebes que não precisas mais do que isto, teres uma cadeira vaga para alguém se sentar e esta pergunta que é, como é que tu estás hoje? O que é que se passa? Senta-te aqui se já perdeste alguém, fala comigo sobre a morte. E de repente estamos a falar de, por exemplo, o Porto, gravámos, acho que foi num sábado de manhã, imagina às 10 da manhã, quem é que num sábado às 10 da manhã se quer sentar para falar sobre a morte? Ou quem é que tem este plano? Ou para chorar? Não é?
0: E, agora,
1: exato,
0: né?
1: E Coimbra, que foi gravado ao fim do dia, portanto, tu acabaste de ter um dia estressante de trabalho e vais-te sentar para falar sobre a morte, mas há pessoas que vão falar sobre isso e sobre as perdas, ou seja, as pessoas não têm medo de falar, eu acho que as pessoas não têm medo de falar. Precisam é deste espaço, e às vezes não é preciso um espaço muito grande, basta... um amigo, uma pessoa que tem uma cadeira vaga e diz, senta-te aqui, vamos falar, sim,
0: basta
1: vamos falar, sem julgamentos, sem eu tentar resolver todos os teus problemas, fala só comigo, conta-me tudo o que é que se passa, quais são os teus medos, o que é que tu perdeste agora, o que é que se passa, mas fala comigo e eu vou ouvir, não vou ter a solução se calhar, mas vou ouvir, pronto.
0: É o que nós,
1: e basta, às vezes basta.
0: É o ombro amigo. Quanto tempo é que falta, Ivan, só para a gente ter aqui uma ideia?
2: Estamos aqui 4 minutinhos.
1: 4 minutos.
0: Vamos tirar mais um papel.
1: Vamos tirar mais um papel.
0: Já não quer saber o que é que ia perguntar.
1: Queres tirar-te um papel?
0: Eu tinha tanta coisa para perguntar, mas tem que ser com a tua energia, mas eu vou pôr a minha.
1: Eu faço assim o...
0: uma qualquer coisa ali por cima. Há alguma canção que tenhas descoberto por causa de um cover e que de outra forma talvez nunca tivesse entrado no teu repertório?
1: Várias. Eu quando comecei a fazer vídeos para o YouTube, eu seguia muitos youtubers, principalmente americanos, que faziam estes covers. E havia canções que eu conhecia por causa deles. E depois eu gostava tanto delas, e aliás, ainda hoje há canções que eu gosto mais dessas versões do que da original. Se calhar por não ter conhecido a original primeiro e aquela versão me transmitir alguma coisa que a original ainda não transmite. Mas, e muitas depois dessas versões eu tentava replicar. Eu gostava tanto daquela versão que aquilo para mim passava a ser original e eu queria fazer para o meu canal, ou queria levar para as minhas atuações, ou o que quer que fosse. Uma canção que eu, por exemplo, se calhar nunca conheceria na altura se não fosse através desses covers, é uma canção que se chama I Look To You, da Whitney Houston, que é uma canção lindíssima. Eu na altura conheci por causa de uma versão dos Boyce Avenue, que e ainda hoje eu adoro aquela versão. Eu adoro também a original, depois fui conhecendo e fui ouvindo, obviamente, mas aquela versão para mim continua a ser aquela que me toca mais, porque descobri-a num certo momento da minha vida e tocou-me de uma certa forma e traz-me certas memórias. Portanto, acho que também a magia das covers é levarmos músicas a pessoas que se calhar não ouviram falar delas, ou não as conheciam, ou a nossa versão pode despertar coisas diferentes nas pessoas.
0: Tu pegas também nas músicas de alguns cantores, né?
1: Sim, faço a tua versão.
0: A tua versão, isso sim. Também é marketing.
1: Também é marketing. É tudo marketing nesta vida.
0: Amor e marketing.
1: Isso.
0: Vamos a outra
1: pergunta. Vamos a uma. Vamos lá ver o que é que temos
0: agora,
1: aqui.
0: Agora, olha, eu já não olho para nada.
1: Isto é o destino. O destino está-nos a dar as perguntas.
0: Não nos dei as respostas.
1: Exato. Há algum hábito simples que te ajuda a entrar no estado de espírito certo antes de um concerto ou de uma gravação? Eu acho que um hábito simples que me ajuda, principalmente nos concertos, se eu estiver assim um bocado mais acelerado, e muitas vezes nem é o nervoso, é mesmo o ansioso de ir para o palco e poder viver aquele momento. É um truque que eu aprendi, que a mim ajuda, que é inspirar duas vezes e expirar, ou seja, fazer... E o meu corpo abranda logo. Portanto, se houver alguma coisa que eu faça, é isto, se estiver muito acelerado.
0: Olha, vou experimentar. Agora temos falta quanto tempo?
1: Temos que encerrar, não é?
0: Um minuto. Então, olha, não dá. Olha, Pedro.
1: Nós agora ficamos aqui a conversar, nós.
0: Ficamos. 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Agradeço do fundo do coração teres feito 3 horas, que ainda faltou outras 3.
1: E para a próxima venha a pé.
0: Olha, isso é que era de valor. Olha, não te esqueças que vais ter um cartaz a dizer faz-me um filho.
1: Pois é.
0: E agora depois de dizer isto, se calhar tens que vir a pé.
1: E tu vais receber a fotografia logo.
0: Eu tenho que receber a fotografia.
1: Pois é.
0: Eu tenho que receber essa fotografia. E um vídeo explicativo.
1: Isso.
0: E agradecemos imenso ter estado aqui na vossa Rádio Telefonia do Alentejo. Obrigada a todos os ouvintes que nos estão a ouvir. Sigam o Pedro nas redes sociais, porque vale a pena. Aprendem sempre muita coisa com ele. E ele tem uns experimentos sociais que valem sempre muito a pena. Por isso, vamos cá estar para a semana. E hoje são a repetição do programa. Quem não teve a oportunidade de ouvir, podem ouvir no sábado, das 17 às 19. Podes ouvir-te, que é muito mais giro ouvir-vos a nós do que estarmos aqui a falar. Eu adorei esta conversa e foi um prazer enorme.
1: Igualmente. Pedro. Obrigado mais uma vez pelo convite. Obrigado por me terem recebido tão bem. E que seja um até breve.
0: Um até breve. Obrigada a todos os ouvintes. Até já.

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2: São 21 horas.
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1: São 22 horas.

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5: Assistimos atualmente a uma verdadeira guerra civil do lixo. Em Évora e um pouco por todo o país são inúmeras as fotos, os comentários sobre o lixo urbano. Esta situação nem é nova, nem se agravou. Ela apenas prolifera e tem cada vez mais divulgação mediática, servindo de uma forma simples e gratuita para as lutas político-partidárias que não têm nem cor, nem ideologia. A guerra civil toca a todos. Em Évora, há um ano estávamos em plena campanha eleitoral para a autarquia e o tema do lixo estava na ordem do dia. Lembro-me, adiantando, ter referido que o lixo não era uma questão política nem ideológica, era e é essencialmente uma questão organizacional. Claro que há depois opções políticas, mas não existe uma política de higiene e limpeza ideológica. Quer isto dizer que tudo se resume à forma como se organiza a recolha do lixo e a limpeza dos espaços públicos. Trazer para a luta partidária a questão da higiene urbana é não só perigosa pelo efeito boomerang, como também pela abertura ao populismo estúpido escondido através das redes sociais, que não contribuem em nada para a cessação desta guerra civil. Tenho trocado impressões com pessoas que procuram nos recipientes onde colocamos o lixo ou que não nos faz falta, por exemplo, o vestuário, algo que a eles lhe faça falta. E são eles que me contam, com nomes e tudo, quem são aqueles que espalham pelo espaço em redor aos contentores o que dentro destes está. Um dia destes, uma senhora que fazia a recoleção ia trocando sacos de lixo amontoados num contentor para o outro, que estava ao lado e que estava vazio. E dizia-me, estas pessoas são mesmo porcas, porque é que colocam os sacos de lixo fora dos contentores quando estes estão vazios? Um outro senhor que recolhia a roupa contava-me, com nomes e tudo, que havia quem espalhasse as roupas pelo chão e que assim não serviam para ninguém. Já vi também carrinhas de empresas a deixarem caixas e caixas de materiais ao lado dos contentores e muitas vezes dentro destes ficam rapidamente cheios. Depois, nesta guerra civil, chegam os homens que despejam os contentores e fazem-no agora com muito mais regularidade. Só que o seu trabalho não é limpar o espaço envolvente dos contentores. Desta forma, há a recolha do lixo doméstico, mas fica espalhado por todo o lado os nomes e todos os materiais que ali são depositados. E são estes que dão força aos franco-atiradores, que não estão interessados na limpeza, mas sim numa política de terra queimada onde vão surfando a onda da contestação. Por outro lado, todos nós temos ideia. Formas de acabar com as lixeiras que encontramos à porta de casa. E perguntamos-nos, porquê é que nós não resolvemos isto? E se para nós era fácil resolver, porquê é que não resolve as autoridades? É essa informação que falta ao cidadão. O porquê da aparente falta de organização na recolha do lixo? Porquê é que a informação não é imediata? Ou, se quisermos, assertiva? A falta de meios é sabida por todos. E as razões dessa falta de meio também é sabida e até é compreendida. Mas essa falta de meios materiais e humanos pode e deve ser minimizada com organização. Essa organização não é imediata. A luta contra resistências internas e externas da organização. A mudança não é fácil, nem rápida. Por isso, cada um tem de cumprir as suas responsabilidades em sociedade. A uns cabe não sujar e a outros cabe limpar. Uns não são escravos dos outros. E todos devemos parar de usar o lixo para a guerra.
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No programa de hoje, a nossa viagem leva-nos até à década de 60. Vamos ouvir música dos The Band, conjunto rock que adotou este nome por ter sido sempre a banda de suporte de vários cantores, nomeadamente, e por exemplo, Bob Dylan. Ouviremos ainda The Fifth Dimension, Aretha Franklin e Ricky Nelson.

Field, The Beatles, The Doors, banda norte-americana fundada em 1965, com o vocalista Jim Morrison, falecido em Paris aos 27 anos por, alegadamente, consumo de drogas e abuso de álcool, e ainda o duo Sonny and Cher.

Continuamos a Odisseia de hoje, nesta viagem pela música dos anos 60. Vamos escutar The Cascades, Buffalo Springfield, Them, nome curioso para um grupo rock, banda irlandesa com o vocalista Van Morrison, e ainda Tom Jones e o duo Sammy Dave.

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1: Vamos terminar este programa com mais alguns sucessos da música da década de 1960. Vamos ficar na companhia de Donovan, The Loving Spoonful e ainda Diana Ross and the Supremes. Despedimos-nos com amizade. Até uma próxima viagem.

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1: São 23 horas.
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0: 9 horas, sensivelmente mais 5 minutos. Muito bom dia. Cá estamos nós para mais uma emissão do 16 Válvulas, emissão número 25. Hoje é 11 de outubro de 2026. Pessoal, muito bons dias. Cá estamos nós. Muita coisa hoje para falar. Muitos campeonatos já praticamente a acabar, não é, Gonçalo? Uhum. Quase a acabar. Uhum. Acabou o WRC, vitória histórica para Halfin Evans. Acabou também o European Le Mans Series, vitória para uma equipa portuguesa, Algarve Pro Racing na categoria LMP2 Pro Rem. E Gonçalo, Fórmula 1, lá estamos, não é?
1: Superbikes no Estoril. É verdade, muito bom dia, sejam bem-vindos. Bem-vindos a mais uma emissão 16 Válvulas. De certo, vamos trazer a velocidade para as manhãs de Évora, para todo o mundo. Vamos ter aqui bons motivos para conversar, António, e com certeza que vamos dedicar aqui um bocadinho mais de atenção também às performances dos portugueses que estão em destaque, agora que estão preparados, podemos dizer assim, para daqui por uma semana acelerar em pleno Alentejo. Vamos estar no próximo fim de semana com a realização da mítica Porto Alegre
0: 500. Edição da Baja 500 Porto Alegre, Gonçalo.
1: Que, deixa-me ver, porque houve aqui o esclarecimento que se no próximo ano é que se faz 40, no próximo ano.
0: Já ano passado tivemos essa luta.
1: Não são 40 anos, mas é 40ª edição, e para o ano é que se comemora.
0: Pronto, ok, então vá. Tu tens que ganhar, tens que fazer.
1: Fórmula 1 a partir das 13 horas.
0: Ok, e o Superbax a partir das 15h30.
1: E o MotoGP acabou agora mesmo. Estiveram à espera que nós começássemos o 16, para então trazermos já os resultados. Primeira rádio em Portugal, de certeza. Ninguém mais tem os resultados.
0: Estes senhores estão aqui por baixo, são os Pixies.

0: MotoGP ao Campeonato Mundial, Grande Prémio de Indonésia, é mesmo aqui que nós vamos começar, Gonçalo, hein? Vamos começar agora das motos,
1: vamos, sim,
0: passamos para os Superbikes, porque terminaram três corridas esta madrugada, eu consegui ver a Moto2, vi também em parte a Moto3 e vi também quase o MotoGP. E posso dizer, já temos um campeão do mundo, e quando te disse que estava um campeonato a acabar, este ainda falta algum tempo, mas Máximo Kielis venceu uma corrida fantástica, onde a pole position foi para o Brian Uriarte, mas em termos de classificação, o grande destaque vai para a vitória de Máximo Kielis, e assim obteve o seu primeiro título da carreira neste campeonato do mundo de Moto3. Este campeonato que tem, ou que teve na classificação desta corrida de Moto3, o segundo lugar para o David Almansá, e depois em terceiro lugar ficou o Brian Uriarte, que tinha feito a pole position. Em termos de campeonato deste Moto3, como vos disse, o senhor já está mais do que com a vitória assegurada, a diferença de pontos é tanta que é virtual campeão do mundo de Moto3.

2, 10,5 parava o primeiro e o segundo, e agora ficamos apenas com 5,5. Portanto, vejam o que se passou nesta corrida extraordinária de Moto2. Início com um grave acidente, mais um grandioso acidente que mandou para fora da corrida o David Alonso. Pena minha, sou grande fã de David Alonso. Era uma corrida que prometia, ele tinha feito o terceiro melhor tempo. E grande corrida para um senhor de seu nome, Alexis Krieg, numa forwards, mas sempre na frente da corrida, até à última volta com o abandono, com problemas na sua moto. Uma pena. Quem herdou a vitória foi o Izan Guevara, que tinha feito também a pole position, obteve a sua terceira vitória consecutiva e está numa luta titânica para agarrar o Mario Gonzalez, que terminou em segundo, com o Daniel Algado em terceiro. Em termos do campeonato, como eu vos disse, são 5,5 pontos a diferença entre o primeiro Manu Gonzalez com 261,5 pontos, com o Izan Guevara com 260. Campeonato completamente ao rubro, igualmente aqui neste Mundial de Moto2. O terceiro já está o Ivan Artola com 191,5 pontos, são 74 pontos de diferença e dificilmente conseguirá chegar sequer ao segundo lugar, quanto mais ao primeiro.

0: Chegamos então ao MotoGP. MotoGP que tem, como sabes, uma corrida sempre sprint, ao sábado, não é? Esta corrida sprint é sempre, em todos os grandes prémios. Será que a Fórmula 1 também vai chegar a estes pontos, Gonçalo? De ter corridas sprint todos os dias, também,
1: sem dúvida,
0: todos os grandes prémios? Achas?
1: Cada vez que me convence mais, infelizmente, e que vem, e era uma discussão comigo próprio ontem, quando me punha a pensar na classificação que antigamente se privilegiava, que aquele piloto tinha X pontos, durante a carreira dele fez 300, 400 pontos, era o maior. Hoje em dia já está tudo virtuado, há pontos para tudo e por nada. Há as corridas sprint.
0: Facilmente chega aos 1000 pontos, não é? Como costuma dizer.
1: Exatamente.
0: Facilmente chega aos 1000 pontos.
1: Não tem nada a ver. Estatísticas do antigamente. Darmos pontos até, neste caso, aos 10 primeiros. Antigamente só dávamos aos 6 primeiros. Bem, mas não é para agora, para sim,
0: mas
1: dizer
0: que
1: vai haver muito sprint.
0: Se fosse aos 10 primeiros, havia mais portugueses com pontuação em termos de Mundial de Fórmula 1 e nós estaríamos mais contentes.
1: Mas tínhamos pré-qualificação, como aconteceu com o Pedro Matos Chaves,
0: exatamente,
1: o infortunado.
0: Exatamente.
1: Até nisso teve azar na época. Que entrou para a Fórmula 1.
0: Apanhou um senhor que fez gato-sapato, não foi? Com a sua equipa, que fez gato-sapato.
1: A Coloni. Deixa-me só, antes que me esqueça, deixa-me só aqui uma coisa que não tem nada a ver, mas tenho a certeza que começamos a falar de muitas coisas, depois esquecemos. Lembrar já, que terça-feira, esta terça-feira, e sem passar a publicidade à marca de combustíveis, mas em Évora, durante a manhã de terça-feira, na bomba de fornecedora espanhola de combustíveis, não há assim muitas aqui em Évora, penso que seja só uma.
0: Não faço ideia.
1: Acho que só uma. Bah, vou dizer o nome, Repsol.
0: Repsol.
1: Na Repsol,
0: Capsol,
1: terça-feira, durante a manhã, até à hora de almoço, vai estar em Évora. Não, vai estar em Évora João Ferreira, piloto que tem pretensões mundiais, tem pretensões europeias, tem pretensões nacionais. João Ferreira vai estar numa sessão de divulgação, primeiro que tudo dos seus patrocinadores, depois da Baja de Porto Alegre 500, mas depois, obviamente, do seu próprio projeto. Quem puder, arranja um bocadinho de tempo, eu infelizmente não vou ter, mas terça-feira de manhã vão cumprimentar João Ferreira, que vem até Évora. Portanto, antes que me esqueça, António, desculpa.
0: Voltamos a falar nisso quando falarmos de mais, concretamente, da Baja, da 40ª Baja de Porto Alegre. Ok, passamos então para o MotoGP. Estávamos a interromper porque há corridas sprints sempre. A pole position foi para um senhor, Raul Fernandes, numa equipa privada. Mas em termos da corrida, uma excelente corrida de sprint para George Martin, com um problema já praticamente a 4 ou 5 voltas do final, na compressão dos pneus, que obrigou o piloto a perder pelo menos 3 posições. Com isto, Marc Márquez teve a vitória na mão. Ele estava em segundo lugar, portanto ficou com a vitória na mão. A Iogura em segundo e o Fábio Di Giantonio terminou em terceiro lugar. O campeonato, Marc Márquez passou assim para o comando do campeonato com 4 pontos de diferença para um senhor George Martin. Portanto, completamente ao rubro, ele tinha iniciado com 2 pontos apenas de diferença, o George Martin, relativamente a Marc Márquez. Em termos da corrida, que se disputou já esta madrugada, às 7:15, ou qualquer coisa do género, quando começou, uma corrida que praticamente dominava de princípio a fim por um senhor como Marco Bezek, capaz do melhor e do pior. Ontem mandou para o tapete o Raul Fernandes, logo no início. Este senhor que ou vence ou cai, não é? Gonçalo, todas as corridas têm isso. Não há meio termo. Desta vez venceu o Marco Bezek, deixou ficar o Raul Fernandes em segundo lugar, mas o importante aqui foi novamente o campeonato passar para as mãos do George Martin, que terminou em terceiro lugar, e o Marc Márquez, com problemas também de certeza absoluta na sua Ducati, não conseguiu segurar nem sequer o Ayogura, nem sequer também o outro piloto, que agora não me vem à memória, e terminou em sexto lugar. Com isto, novo líder, como eu já vos disse, George Martin ocupar a posição de líder do campeonato com 355 pontos. Em segundo lugar está o Marc Márquez com 353 e 309 pontos para
1: Bezek.
0: Marco Bezek, que mesmo assim, com todas as quedas, tem 309 pontos.
1: Ele que liderava o campeonato logo no início, fez excelentes resultados, depois apagou-se, queda, inclusive em Barcelona, se me falha aqui a memória, e depois agora sim a tentar fazer uma parte final importante. Marco Márquez a lutar contra os dois pilotos da Aprilia, não é? Portanto, temos sozinho, porque não tem realmente quem o ajude nesta luta, António.
0: Ok, deixa-me só dizer-te que o quarto foi o Ayogura e o Pedro Acosta. Minhas desculpas, Pedro Acosta. Gosto muito do Pedro Acosta.
1: KTM, sim.
0: Que é fantástico como piloto, com uma ultrapassagem fantástica ao Marc Márquez, igualmente igual com. E o Ayogura a fazer exatamente o mesmo ao Marc Márquez. Se o Marc Márquez der hipótese, qualquer hipótese, de conseguir acompanhar o ritmo Só para terem uma ideia, terminou a 10 segundos, mas também o Iagura terminou a 9 segundos do Marco Bezzecchi. E tal não foi a coça que o italiano deu nesta corrida disputada na Indonésia. Não foi, Dom Zé?
1: Pertamina, sim.
0: Terão um recorde de assistência.
1: Foi, de público.
0: 157 mil pessoas.
1: Mas dos quais mil pessoas quase certeza serviriam para a cerimónia de partida para esta corrida. Nunca tinha visto tanta gente fazer uma cerimónia de cantar o hino e tudo mais de preparação para a corrida. Nunca tinha visto tanta gente, mas o espetáculo a resultar, sem dúvida nenhuma.
0: Ok, não foram os anjos?
1: Não.
0: Os anjos lá no sítio?
1: Não, mas se foram os anjinhos, de certeza, pela maneira como estiveram a saltar.
0: Foi a Joana Marques.
1: Também.
0: Mas também são pequeninos como ela, não é?
1: Sim, sim.
0: Então foi.
1: Talvez seja da família.
0: Ok. Mundial de Superbikes, finalmente o Autódromo do Estoril a receber o Mundial Superbikes, mais uma vez. E Miguel Oliveira conseguiu o 5º melhor tempo para a grelha de partida, para a primeira corrida. Em termos de corrida, nem sequer podemos estar a arbitrar qualquer coisa, porque mais uma para o Nicolau Luega. E Ricardo Lecuano, o seu colega de equipa, foi o segundo lugar. Depois, uma excelente corrida para o Alberto Surra e o Miguel Oliveira, melhor ainda, de quinto da partida, passou
1: para quarto.
0: Para quarto lugar. Excelente corrida para os homens da BMW. Até os homens da BMW estavam pasmados. Como é que o Miguel conseguiu fazer isto quando, há uma semana atrás, tinha mandado dois tralhos? Não foi?
1: Ele que já tem o seu nome numa das curvas, na curva 7 do Autódromo Fernanda Pires da Silva, dedicada a ele, com uma placa e também com uma cerimónia bonita, talvez tenha saído isso que o empurrou muitos, muitos motardes virem atrás de Miguel e trouxeram-no até, de facto, o Autódromo Fernanda Pires da Silva.
0: Com isto, o campeonato mais do que entrega ao Nicolau Luega, 627 pontos, aguarda-se todo o momento quando é que ele vai para o MotoGP, não é? Para a tal corrida.
1: Estará para ir.
0: Que dão, para deixa que ver. Portanto, qualquer coisa vamos para lá. E Lecuana, está com 489. Yari Montella está com 277, isto são todos senhores com Ducati, e aparece o Miguel Oliveira em 11º lugar, com 122 pontos. Uma vitória hoje caía que nem ginjas, mas completamente impossível. Com os homens da Ducati, as motas andam-se que se unham qualquer uma delas, e é completamente impossível que às 15h30 nos possamos levantar mais o quê? Mais uma horinha, e todos nós estarmos contentes a ouvir o hino nacional da vitória de
1: Miguel. De qualquer maneira, bom para Portugal ter duas corridas no mesmo ano. Portanto, não é nada comum a nível de competições termos, neste caso, no circuito do Autódromo Internacional do Algarve e também no Estoril, não é para qualquer um, mas pelos vistos a Superbikes gosta de vir a Portugal.

0: Pixies em grande forma.
1: Em grande forma, é verdade. Gonçalo, Fórmula 1 está neste momento a acontecer mais um campeonato, não é? Mais uma prova daquelas três que tu dizias que eram de seguidas, não é? Mas desta vez tivemos em Marina Bay, Singapura, pole position, duas para o Max Verstappen. Numa delas é a primeira da sua carreira em Marina Bay, não é? Que foi a pole position para a corrida de hoje. Ontem disputou-se a sprint, vitória também para o Max Verstappen.
0: Primeira sprint.
1: Relembra um bocadinho do campeonato ou não? Antes de começares a falar, só uma opiniãozinha rápida e crua.
0: Dá sinais evidentes de que a própria Red Bull reagiu. A Red Bull soube estar no sítio certo para poder reagir para um campeonato que parecia estar distante, como acontece, por exemplo, com algumas marcas de que competem neste mesmo campeonato. Por exemplo, a McLaren está completamente a milhas, está longíssima e com pilotos a fazerem aquilo que não devem fazer, e já vamos falar sobre isso. Exatamente. Mas a nível de Red Bull parece evidente que estão no caminho certo, encontraram aquilo que tinham que fazer. Um motor novo estreado na semana passada e que deu frutos de imediato, vitória na passada semana, e vamos também se calhar falar sobre isso. E este fim de semana até agora também só dá mesmo Max Verstappen, aproveitando os problemas alheios. E já vamos também falar precisamente sobre um facto em que Max Verstappen, apesar de estar na pole position da corrida sprint, a tal corrida rápida, e que mesmo com isso tudo, Max Verstappen não conseguiu fazer um bom arranque e foi surpreendido por George Russell, que se encarregou ele sozinho de se atirar para fora desta corrida, perder mais pontos para o seu adversário quando as coisas parecem de facto estar mal para o lado de George Russell. E vamos falar sobre isso por causa do grande prémio da semana passada. Quando as coisas estão mal, ainda há espaço para ficarem piores, como acontece aqui na corrida sprint em Singapura, e em que para a corrida principal, para logo a partir das 13 horas, portanto chamada de atenção para o grande prémio de Singapura, mais logo, que George Russell para este grande prémio tem 40. Portanto, não são 20, não são 30, não são 50, que podiam ser, mas são 40 lugares de penalização na grelha de partida, e portanto vai ser não o último.
1: Dá vontade de rir destas penalizações, é uma coisa indescritível.
0: Pronto, o que há para dizer é que George Russell, é o último.
1: Sim, deixa-me só dizer-te, estes 40 lugares deviam ser para um próximo grande prémio. Não chegam, eles são 22, não é? Ou 20, não é? Ou 21, ou 22.
0: São 22.
1: Soaram-lhes 18.
0: Não corria.
1: Não corria e íamos para a semana, não?
0: Sim. Claro, obviamente que sim. Portanto, isto é o mesmo para rir.
1: Se é a regra, isto dá vontade de rir.
0: Sim.
1: Não é?
0: E com o domínio, como até agora tem sido feito os Mercedes, eles podem querer sempre ter penalizações todas as corridas, como aconteceu com Kimi Antonelli, que já venceu uma corrida partindo de último.
1: Exatamente.
0: Portanto, aqui incrível, o Russell, não é? Partindo de segundo a contar do fim, que é outra coisa extraordinária. Portanto, além daquilo que tu dizes, ainda há um piloto atrás de George Russell. Enfim, dizer que a classificação para estas coisas conta muito, e a qualificação viu a Isaac Hadjar sem fazer uma única volta, e por isso vai partir atrás do que tem 40 posições de atraso. Mas pronto, isso já são outras contas. Para já lembrar que na semana passada estivemos então na realização de mais uma etapa curta, podemos dizer assim. Estivemos na Malásia, no Grande Prémio do Bahrein também. Portanto, se alguém ficou com algumas dúvidas, por favor, que ponha por escrito, porque eu já não tenho paciência a esta hora de estar a falar de ser um grande prémio do Bahrein na Malásia. Enfim, mas dizer que tivemos o regresso de uma pista já muito utilizada no anterior, neste caso em décadas passadas, quando tínhamos então na Malásia um circuito construído, desenhado, enfim, por Herman Tilke. E é um circuito com pouco para contar, mas que deu uma corrida interessante a partir do momento em que se desligaram os computadores, em que se desligaram a parte informática dos carros de Fórmula 1, uma coisa que nunca aconteceu, mas começou a criar aqui dúvidas, e há questões que ficam no ar, nomeadamente até nesta corrida aqui também em Singapura, que parece que alguém, António, alguém do lado de fora consegue controlar os carros, tipo carros telecomandados de Fórmula 1, e aquilo que aconteceu, alguém carregou no botão errado e todos os carros, na volta de formação do Grande Prémio da Malásia, ficaram com um safety mode, podemos assim dizer, a rodar sem velocidade, sem nada, praticamente parados. E por aquilo que se percebeu num comunicado oficial da FIA, alguém, e isso deixa-me preocupado, mais uma vez falar do passado e falar do presente, mas antigamente isto não

0: acontecia, porque hoje em dia há grande ligação e muito importante ligação à parte eletrónica e, portanto, parte também elétrica, mas alguém do lado de fora consegue fazer com que alguns carros andem mais do que outros e isso deixa-me preocupado. Quanto ao Grande Prémio da Malásia, não é Grande Prémio da Malásia, mas o Grande Prémio do Bahrein na Malásia, viu a vitória então para Max Verstappen, segundo lugar para Kimi Antonelli, mais pontos para o jovem piloto que viu o seu adversário. Praticamente eu acho que já não é adversário, as coisas já estão decididas há algum tempo, mas George Russell, que é o outro contendor para o título de Fórmula 1 em 2026, George Russell ficou parado na reta da meta. Portanto, Kimi Antonelli mais 18 pontos que ganhou ao seu contendor para o título. Max Verstappen vence, 25 pontos. Kimi Antonelli, segundo, com 18. Lewis Hamilton a mostrar aqui uma tentativa de melhoria da parte da Ferrari. Terceiro e quarto lugar. Charles Leclerc foi o quarto. Depois Isaac Hadjar, Piastri, Liam Lawson, Fernando Alonso, Lando Norris na nona posição. Enfim, há quem ponha em dúvidas, neste caso concreto, onde é que anda o campeão do mundo. Nona posição para Arvid Lindblad, o piloto da Racing Bulls. Mas isto na semana passada. Este fim de semana estamos agora sim, finalmente com nomes certos. Estamos no Grande Prémio de Singapura, com a primeira vez que se realiza, neste caso, uma corrida sprint, e já se realizou ontem. E aquilo que nós temos para dizer é que, efetivamente, Max Verstappen partia da pole position, como diz muito bem António, e que não aproveitou no arranque, mas aproveitou no final, venceu esta corrida e alcançou mais 8 pontos, ele que fez, naturalmente, a primeira posição em 39 minutos e 48 segundos. Segundo lugar, outra vez Ferrari, segundo lugar. Terceiro, Charles Leclerc e Hamilton tinha sido o segundo. Kimi Antonelli, mais uma vez a ganhar pontos ao seu colega. Liam Lawson, no quinto. Sexto, Oliver Bearman. Sétimo, Nico Hülkenberg. E pergunto a vocês onde é que andam os McLaren. E com razão, porque, enfim, andavam os dois entretidos, uma corrida rápida, uma corrida que choveu no início e depois secou. E onde é que andavam os McLaren? Andavam entretidos um com o outro e depois temos, na última volta, volto a realçar, são 20 voltas e na última volta o senhor Lando Norris, campeão em título, decidiu que havia de pressionar o seu próprio colega de equipa e, resultado, eles que estavam perto do pódio conseguiu arranjar maneira de os dois ficarem em maus lençóis. No caso, o Oscar Piastri é o primeiro a ser vítima deste toque do seu impetuoso colega. Oscar Piastri não alcança pontos, fica fora da corrida, não acabou. E o senhor, esse senhor que deu o toque, provocou tudo isto, para já, daquilo que eu sei, não teve penalização nem nada. Quem saiu foi prejudicado o seu colega de equipa, mais ninguém. Acabou, então, na oitava posição com um ponto, António. Portanto, aqui, o descalabro total na equipa McLaren, onde é que ela já esteve. E para já uma festa, riem-se muito, mas o que é um facto é que o campeão em título deixa muitas dúvidas se realmente deveria ter sido campeão ou não. Mas pronto, para já, já foi ultrapassado na classificação do Mundial de Fórmula 1 e podemos terminar este apontamento rápido de Fórmula 1 para lembrar a classificação, naturalmente, do Campeonato do Mundo de Pilotos. E já foi ultrapassado, como eu dizia, Lando Norris por Max Verstappen, e vamos ver onde é que Max irá terminar nesta classificação, porque já vamos perceber que o primeiro, esse, vai tranquilo, já tem mais de 300 pontos, tem 325 pontos. Segundo lugar, George Russell, com 236. São praticamente 100 pontos de diferença entre o primeiro e o segundo. E agora lembrar, outra vez, George Russell vai partir da penúltima posição da grelha e o Antonelli está lá para a frente. Lewis Hamilton é o terceiro, neste momento, do Mundial, tem 221. 197, Charles Leclerc é o quarto, e agora vejam bem quem é o quinto classificado, é um tal de Max Verstappen, que tem 196. Estamos a falar de um ponto que Max precisa, ou apenas vá, vamos dizer, dois pontos, para ultrapassar o piloto que o precede. Se continuar com esta senda de pontos, vamos passar, neste caso, para o quarto lugar e, quem sabe, virá ameaçar e ser o primeiro dos outros que não Mercedes. Portanto, vamos ver o que é que Max Verstappen vai fazer. O tal de Lando Norris é o sexto, 189 pontos, e depois, na sétima posição, Oscar Piastri com 128. Portanto, para já, as coisas estão, como puderam perceber, bem encaminhadas e estamos com, neste caso, com uma vontade grande de ver se a alguém que consegue ir à segunda posição. Porque do resto, António, não há mesmo nada para dizer. O campeonato está entregue já há muito tempo, merecidamente, não há qualquer dúvida, merecidamente que Kimi Antonelli merece ser o campeão, e se não for, é porque alguma coisa está mal na Fórmula 1, António.
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3: Já temos outra vez qualquer coisa aqui no meio, não é, Gonçalo?
4: Sim.
3: E tive que interromper à pressa. Porque isto não parava, pá. Isto não parava. Parece o Timo, o Kimi Antonelli, que não para, não é, Gonçalo?
4: É verdade.
3: Portanto, Fórmula 1, temos o quê? Para a semana mais qualquer coisa? Não?
4: Não, agora não. A ver se temos calma. Vamos para os Estados Unidos.
3: Vai descansar agora, Gonçalo.
4: Para a semana temos Porto Alegre. Já chega.
3: Pronto.
4: Isto tem que caber tudo, tem que caber tudo aqui num bolso.
3: Eu já percebi que tu e a Federação Internacional do Automóvel trabalham as coisas para teres tempo para tudo.
4: Exatamente.
3: Tu és fantástico.
4: 23 e 25 de outubro, Estados Unidos, é a ronda 18. Ronda 19 no México, 30 de outubro, portanto até ao final do mês ainda duas corridas. Depois vamos para o Brasil logo no início de novembro, Las Vegas, Qatar e o famoso Abu Dhabi. Que dizem que,
3: vamos.
4: Que se vai realizar, mas eu não acredito.
3: Eu também não acredito.
4: Principalmente quando caem mísseis no próprio aeroporto, matam pessoas nos próprios aeroportos.
3: Não há qualquer coisa que não se percebe. O Dakar está na mesma também, já agora dar uma palavrinha para isso. Dizem que se calhar vai ser disputado em Marrocos, vamos ver.
4: Uhum.
3: Eu nem em Marrocos apostava, mas pronto. Nós vamos ver. Mas Dakar é aqui. É até daqui a dois meses, Gonçalo. Portanto, está quase. Isto é de tal maneira que é uma corrida, não é?
4: Sim.
3: Dois para uns, três para o outro, não. É assim.
4: Era a altura de aproveitarem e juntarem sinergias com o Eco Race e quem sabe fazer uma coisa gira.
3: Vamos ver.
4: E
3: okay.
4: Começar da Europa para lá. Sim.
3: Estamos nós nesta segunda parte do Das Bolas de hoje, a emissão do dia 11 de outubro, relembro, já estamos a 11 de outubro, faltam novembro e dezembro para terminar 2026. Uma corrida este ano, 2026, foi brutal. Né? Eu não sei se notaste isso, Gonçalo, mas foi...
4: Muito estranho, mas faltam dois meses ainda para algo acontecer.
3: Ah, pronto. Tu queres é que algo aconteça. Vai acontecer com certeza.
4: Exato. É? Por isso é que eu não fecho desde já nada sobre este ano. Já se viu de tudo. Portanto, vamos esperar. Vamos ver.
3: Um ano brutal. Okay.
4: Sabemos é que nesta altura temos Portugal Rally Series a decorrer em Castelo Branco. E a luta do título está ao rubro entre dois pilotos, Adrosilo Lopes e Pedro Lago Vieira.
3: Já vamos falar nisso.
4: Já tiveram a dar imagens em direto e, entretanto, fechou agora a emissão.
3: Ok. Vamos então agora para o European Le Mans Series. E mais uma vez o autódromo do Algarve, o AIA, foi recebedor desta última prova deste campeonato. Gosto muito do autódromo com as 4 horas por Timão, a corrida mais curta deste LMS, e também foi um campeonato verdadeiramente ao rubro, porque praticamente todas elas, quer as 4 categorias que estão neste campeonato, foram entregues aqui no Algarve, no AIA, portanto no autódromo do Algarve, e também com um bocadinho de suspense com um carro a ser penalizado por ter passado os limites de pista na última volta e retirarem assim a vitória na classe do LMTGT3. Assim, sendo assim, em termos da corrida principal, e foram os primeiros, na LMP2, vitória mais uma para o United Autosport, que também viu mais uma vez os seus pilotos serem coroados vencedores deste campeonato. Foram eles o Ben Alley, que venceu também a corrida, o Griffin Peebles e também o Grégoire Saussy, portanto, grandes campeões, quer no Algarve, com a pole position e também a vitória da primeira até a última volta, com o Oreca da United Autosport. Em termos de LMP2 Pro-Am, título decidido também na última volta, com a vitória na corrida e no campeonato Pro-Car da Algarve Pro Racing, com os pilotos Mikael Hansen, Enzo Trulli e também o Malte Jacobsen. Relativamente à LMP3, vitória na corrida para a equipa da CLX Motorsport, com Luís Iglesias, Paul Acher e Alexandre Jacob, e estes dois pilotos, o francês Paul Acher e também o Alexandre Jacob, obter o título de campeão neste categoria do LMP3. De salientar que aqui o piloto José Quatela terminou com o seu Ligier JSP 325 no lugar do pódio, o último lugar, o terceiro lugar. Já o Manuel Espírito Santo não teve a sorte pelo seu lado, terminou, salvo erro, no 14º lugar da LMP2 e 6º, não foi, em termos de classificação. Relativamente à última categoria, a LMGT3, vitória na corrida para o Porsche da Proton Competition, foi entregue na última volta com a vitória no campeonato para o Chevrolet Corvette C06R da tripla Black McDonald's, Alec Udo e Charles

0: Não sei se te interessa a classificação final de pelo menos de três primeiros. Só para dizer que o Oreca Gibson P2 da United Auto Sport fez 141 voltas. Já vos disse, Peebles, Soucy e Jens Ealing foi os vencedores, com o segundo lugar para Chadwick Rinichella e Roar, com o Oreca Gibson P2, outro a 12 segundos e 89 centésimos, com depois um terceiro piloto que faz os anos, o Kuba Fimiaschowski, e o Dillman e o Yaloli, com o outro Gibson, também P2 da Inter Europol, a terminar a 14 segundos. O carro da Pro Racing, com o Jensen Trulli Jacobsen, que venceu na LMP2, a Pro-M terminou em sétimo lugar. Continuando aqui, o Manuel Espírito Santo termina, cá está, em 14º lugar, já uma volta, com a equipa Rossa by Virage. E depois temos então o carro da LMP3, com o terceiro lugar para o Cautela, que terminou também em 23º, com o Ligia Toyota P3, que terminou a 9 voltas da equipa Rinaldi. Para o ano, mais campeonato LMP2. Dois não, campeonato European Le Mans Series. Uhum. Lá vai o tempo que havia também o American Le Mans Series. Já não és desse tempo.
1: E agora, apenas e só deixar essa nota também importante sobre, já que estamos a falar sobre estas competições com o formato Le Mans, que o Asian Le Mans Series tem modificações importantes em 2027, nomeadamente aqui deixar o Médio Oriente, onde fazia a sua maior parte das provas, mas aproveitar duas notas. Uma primeira para dizer que eles neste Asian Le Mans Series já aceitam os hypercars, primeiro que tudo, já vão existir 4 hypercars neste primeiro ano de competição diferente em 2027, e também a nota de que em fevereiro de 2027, esta competição, Asian Le Mans Series, vai passar pelo Autódromo Internacional do Algarve. Portanto, duas notas importantes sobre esta competição, que replica o conceito de Le Mans, por isso se chama Le Mans Series, mas neste caso estamos a falar da Asian Le Mans Series, que vai deixar a zona asiática e Médio Oriente e vai estar aqui em Portugal em fevereiro. Está bem, António?
0: Ok. Já agora que estamos a falar, e falaste muito bem do campeonato Rally Series, não é? Uhum. Está-se a disputar agora o Rally Portugal Series Castelo Branco, aqui um bocadinho bem próximo.
1: Castelo
0: Terminou
1: Branco.
0: Agora, ou pelo menos, a primeira prova.
1: Será a última etapa
0: de classificação, não é?
1: A última etapa do campeonato que vai decidir o campeão à geral.
0: E esta primeira prova especial de classificação, só para te dizer, já agora, só para teres uma ideia, são apenas... Quantas são? São 6 provas, não. São 7 provas especiais de classificação, não é? 8, todas disputadas hoje. 8 provas especiais de classificação. A última, com 3 km e 32 metros, é às 15 horas e 57. Em termos de itinerário desta, são apenas 40 km mais 520 metros. Esta última etapa do campeonato Portugal Rally Series, um campeonato que foi idealizado por um senhor que não tinha nada a ver com isto dos rallies, gostava, era muito, tirava muitas fotografias, não era? Dás o nome do homem?
1: Devido à experiência que ele acumula ao longo dos anos todos, mais uma equipa importante, que já passaram também pelas entrevistas exclusivas das 6 válvulas, e trouxeram um conceito, juntando aqui várias ideias, e que não é nada de novo, não criaram nada de novo, mas adaptaram naturalmente ao século XXI. Estamos a falar de André Lavadinho, que trouxe este conceito, que é de sucesso porque tem duas premissas importantes, e dedicado a duas entidades importantes. Primeiro que tudo, aos patrocinadores, portanto fazer aqui um formato em que se veja perfeitamente os patrocinadores, tenham um espaço próprio para o público ver e vender, e depois também, obviamente, para o público, com a criação de um espaço arena em que, de qualquer ponto desta zona da pista, e neste caso até com troços curtos, qualquer pessoa pode ver a evolução dos carros neste conceito de rally, bem perto do público. Portanto, um conceito de sucesso. Vamos ver o que o futuro nos vai trazer, mas neste ano, ano 1, o ano passado ano 0, este ano ano 1, me parece ser evidente que é do agrado da maioria dos pilotos, e vamos ver em 2027 o salto de qualidade. E tenho a certeza, mas isso já sou eu aqui a dizer e nada mais do que a minha própria opinião, a própria FPAC vai olhar para esta classificação e vai haver aqui uma fusão, porque sabemos que o Campeonato de Portugal de Rallys está numa fase também muito complicada, principalmente a nível organizativo, muitas ideias a precisarem de ser corrigidas e vão ter que juntar o melhor de dois mundos, e o futuro vai ter que passar por uma fusão entre estas duas competições. Não faz sentido uma estar a roubar a outra, porque para todos os efeitos, mesmo que digam que não, mas estão a roubar a audiência de um lado e do outro.
0: Ok, em termos de classificação desta primeira prova especial, foi disputada às 9 horas e 13 minutos, portanto acabou há pouco, está a começar agora a segunda prova especial de classificação, teve início às 9 horas e 41 minutos, aqui com os seus 7 km mais 480 metros, o Pedro Lago Vieira dá um golpe, fez o primeiro melhor tempo, com 5 minutos 19.2, com o Adrosigo Lopes, o outro candidato ao título, a fazer mais 11 segundos. Pelo meio ficou o Miguel Freitas, que fez mais 10.7 segundos. Portanto, é esta a classificação. Primeiro, Pedro Lago Vieira. Segundo, Miguel Freitas. Terceiro, o Adrosílio Lopes, com o Miguel Carvalho em quarto lugar e o Fernando Teres em quinto. A segunda prova especial de classificação são apenas 3 km mais 320 metros. É uma classificativa pequeníssima. Portanto, a qualquer momento estão aqui tempos desta classificativa. Vamos-vos dar, porque estamos neste momento a entrar praticamente no último quarto destes 16 válvulas e vamos falar de certeza absoluta ainda destas classificativas, desta última prova, a contar para o Campeonato de Portugal Rally Series. Mas há mais provas de rallies em Portugal, não só, a disputarem-se este fim de semana.
1: Este
0: lá
1: fim de semana
0: no norte,
1: centro, é? Centro, centro, centro.
0: Centro e norte, não é?
1: Não, só centro. A outra prova não tem a ver diretamente com este campeonato, mas pronto, está bem, António. O Rally de Famalicão e também o de Cantanhede, penso que seja disso que estejas a falar, o Rally de Cantanhede, marcado por incidentes de organização, visível nas redes sociais, não vou falar mais sobre isso, mas temos os rallies de centro com a prova de Cantanhede. Este fim de semana também, pelo menos, se tens aí alguma outra informação, eu não tenho aqui.
0: Não, não tenho. É o Rally de Vila Nova de Famalicão.
1: Sim.
0: Que está neste momento.
1: Com uma nota já agora de rodapé, com a presença de Edgar Reis, irmão de Tiago Reis, piloto que habitualmente e sempre está presente no todo o terreno e que se estreia este fim de semana na prova à porta de casa. Eles são de Famalicão, os manos. E ele vai estar e está a competir neste Rally de Famalicão.
0: Portanto, o Edgar também a fazer as pisadas do irmão, que também já passou pelos rallies e pela velocidade.
1: E agora clássicos também.
0: E clássicos pela velocidade, como eu estava
1: isso
0: a dizer.
1: Mesmo, isso
0: okay,
1: mesmo.
0: Em termos de campeonato, ou em termos de vão, já no final da quinta prova especial de classificação, está na frente um Tiago Silva com o Pedro Alves, com o Skoda Fabia RS, com o Marco Oliveira, Ricardo Sousa em segundo lugar, com o Skoda Fabia Rally 2 Evo, Ricardo Costa com o Daniel Araújo em terceiro e o Edgar Reis com o Fábio Ribeiro está em sexto lugar, está neste momento 2 minutos 22 segundos e 3 centésimos. É assim a classificação deste rally de Vila Nova de Famalicão.
1: Na Zona Norte já tinha sido campeão os Manos Cunha, onde se inclui aqui o Gonçalo, portanto eles foram os campeões para 2026.
0: Portanto, ainda sem resultados, voltei outra vez aqui a abrir o Arena Monster, esta classificativa, a primeira passagem pelo Arena Monster Energy, que...
1: Na classificação, nas redes sociais, temos, neste caso, o Pedro Lago Vieira à frente, com 10.7, como dizia assim muito bem.
0: E 11 segundos para o Drusilio Lopes.
1: E 21 para o Miguel Carvalho.
0: Ok, vamos então a ficar a aguardar. Vamos finalizar as 16 válvulas com os nossos efemérides, se tivermos tempo, mas vamos agora falar-vos de um campeonato que terminou, um campeonato que está a dar água para a barba. Ficámos sem uma das melhores provas de rallies do mundo, foi impossibilitado por um senhor que nem vale a pena nós falarmos quem é, pelo nome dele, que retirou para meter uma prova nos Estados Unidos e outra prova na Escócia. Grande importância ter o rally em Portugal.
1: Itália também é novidade.
0: Exatamente, mas não foi retirar, ou seja, aquilo que descrevem é que retiraram o Portugal para meter Estados Unidos e Escócia. Garanto aí, não se vê a importância que Portugal ou que o Rally tem. Eu vi muitos comentários, e principalmente de malta estrangeira, nos vários sites que eu acompanho, e ficou tudo pasmado como é possível um Rally de Portugal sair de um campeonato do mundo. Eu, quando houve aquela deixa-me dizer, Gonçalo, aquela indecisão que eles deviam dar e que depois deram que a M Racing ia voltar como equipa oficial, ainda fiquei mesmo naquela à espera que, caramba, vamos ter, se calhar vamos mesmo ter o Mundial de Fórmula 1 cá, com o Mundial de Fórmula 1, desculpa, o Mundial de Rallies em Portugal, com uma decisão de última hora, mas por incrível que pareça, não vamos ter, portanto, essa situação.
1: Se correr bem, em 2027 não vai haver, mas 2028.
0: Eu não acredito, eu não acredito que com esta atual direção, em termos de, não digo direção, de
1: promotores.
0: De promotores, direção de promotores, alguma vez mais Portugal vai ter um campeonato do mundo.
1: E como falávamos durante a semana.
0: Eu não acredito. E mais disso, também ter a certeza, que também demonstra também, aí também um pouco da não vontade do ACP em continuar com o Rally, que vai retirar o mesmo,
1: isso mesmo,
0: do campeonato.
1: Faltava falar disso.
0: Percebes, Gonçalo? E logo te indica que é feio, mas pronto, isto é o que temos.
1: Poupa-se dinheiro.
0: Olha, exatamente, poupa-se dinheiro, poupa-se algum, mas é muito triste que não tenhamos uma prova que...
1: Tens provas a contar para o europeu para já, é a única coisa que te dá para alegrar.
0: Vamos ver, Gonçalo.
1: Temos o Rally das Seis Cidades em Faf. É a próxima etapa do Campeonato de Portugal de Rallys e depois vamos terminar no Vidreiro. Mas efetivamente o Campeonato do Mundo passa ao lado. Vamos ver se alguém se arrepende, o que é que acontece. Agora, aquilo que eu tenho a certeza é que não têm melhores rallies, de certeza, qualquer um deles melhores do que nós. E depois falar aqui, por exemplo, da questão de Monte Carlo, por exemplo, não vai ter Ogier já em 2027, portanto, muita coisa vai mudar na Fórmula 1, os carros vão mudar.
0: Não, dos rallies.
1: Está bem, é isso. E os carros também vão mudar.
0: Exatamente. Vamos ver. Vai ser um troféu Toyota ou não, vamos ver o que é que vai ser, porque a maior parte desta malta vai aparecer se calhar em 2029, então e em força, quando os regulamentos vão ficar definitivos. Em termos de calendário para o ano, vamos ter mais 15 rallies, este ano foram 14, que depois passaram a 13, com a anulação do Rally da Arábia Saudita, que aparece em última mesmo aqui, no campeonato, no calendário, de 25 a 28 de novembro, mas o rally, ou este campeonato, de 15 provas, começa no Mónaco, já de 21 a 24 de janeiro, vai depois para a Suécia, para o Quénia, para a Croácia, para a Espanha, aqui ao lado, com Ilhas Canárias, de 8 a 9 de maio. Gonçalo, podemos marcar já voos para as Canárias, ok? Vamos depois a remo da Madeira para lá. Temos o Japão, logo a seguir, a Grécia, Itália, como tu disseste, o Giro de Itália vai entrar de novo neste campeonato do mundo de 2027, a Estónia, que fica, Finlândia, cá está os Estados Unidos, de 26 a 29 de agosto, vão regressar, os Estados Unidos já fizeram parte deste campeonato há muito, muito, muito tempo. Inglaterra depois com o Rally da Escócia, mais um regresso. Paraguai, um rally muito, muito, muito agreste, foi fantástico este rally, como é que fica no campeonato. Chile, já uma prova mais engraçada. E depois, por último, a Arábia Saudita, 15, fazem parte deste campeonato fantasma de 2027.
1: O de Itália, curiosamente, que não é, o de Itália não é na Sardenha. Segundo aquilo
0: agora vai o Giro de Itália e vai para o outro lado.
1: Vai para Roma, segundo aquilo que me apercebo.
0: Vai apanhar os troços do Rally de Roma para o campeonato ERC.
1: Isso.
0: Ok, mas o campeonato terminou e com um volte-face incrível a 100 metros do final. Power stage para Oliver Solberg. Era só mais aguentar aquele Toyota até ao final e uma demonstração fantástica de um campeão, do melhor piloto atual dos rallies, qual Sebastião Ogier, qual Elfyn Evans, qual Sami Payar, deu tudo o que tinha dele, deu tudo o que tinha do carro, não precisou de estratégias como foram feitos no carro do Elfyn Evans, que foi retirado da equipa principal para poder mudar de peças e de motor, mas ele mostrou que realmente estava cá para vencer, ele que estava à partida com apenas 21 pontos de diferença, apenas que são muitos pontos de diferença. O Elfyn Evans tinha que terminar no mínimo em quinto lugar e fazer mais qualquer coisa na Power Stage, não conseguiu. Não conseguia pontuar no Power Stage e o Elfyn Evans via assim a 100 metros, até 100 metros do final da Power Stage, com um tempo brutal que estava a fazer o Oliver Solberg, e muito pulava o Peter, coitado do Peter, o seu filho, o seu prodígio. E Oliver Solberg vai ter o seu tempo, mas era lindo o Oliver Solberg terminar. Também gostei muito do Elfyn Evans ser ao conseguir o seu primeiro título, o eterno segundo lugar, mas Não sei se merecia, se não merecia. Não fez nada para que isso acontecesse. Apanhou o primeiro lugar, é certo. Desde o início, abria todos os troços desde o início do campeonato. Muito difícil para ele. Mas depois, na terceira etapa, que podia dar tudo por tudo, quando já tinha uma ordem de partida melhor, mostrava-se à mesma um Elfyn Evans apático e sem conseguir dar aquele toque que nós esperávamos, como deu o Sami Payar, com três vitórias consecutivas, iam dar um arzinho da sua graça. Este Sami Payar, também um excelente piloto, há de contar com ele. E Gonçalo, adorava ver três pilotos em 2029. Uhum. Oliver Solberg, Sami Payar e o outro finlandês. Sabes quem é? Um homem que foi campeão uma quantidade de tempo, dois ou três anos.
1: Regresso.
0: E depois abandonou.
1: Por razões de saúde.
0: Por razões de saúde, exatamente, foi para o Japão. Mas que ele regressasse em força. Era tão lindo termos um Mundial.
1: Mas todos na mesma equipa.
0: Galis. Não, era mais giro ter um cada um em sua equipa. Porque todos na minha equipa andava tudo à estalada. Parecia a McLaren, não é?
1: Sim.
0: Também não gostei. Não gostei. E volto a dizer. Do comportamento do Sebastien Ogier. O Sebastien Ogier não deu tudo por tudo. Estava a dar o título ao Elfyn Evans e foi tudo por água de bacalhau. Aquilo foi mesmo tudo programado para o título ser para o Elfyn Evans, mas havia um senhor que não queria, bateu o pé, mas aquela sirinha, aqueles centímetros ali, em poucos fez de equilibrar o carro, deu-lhe a vitória à mesma, mas os segundos foram os suficientes para que Elfyn Evans fosse campeão e o Oliver Solberg nem sequer pontuasse na Power Stage e no Super Domingo que foi metido este ano e que eu aí já estou contente com isso. Não gostava do ano passado, este ano sim, bater palmas com isso. A vitória foi para o Solberg com o Edmundsen, 3 horas 24 minutos 57 segundos. O Ogier ficou a 57.6. O Sami Payar com o Salmina no 1 minuto e 37. Adrien Formeau a 2.38.6. O Evans em quinto lugar a 4 minutos 48.1, 4 minutos e 48, quase 5 minutos de diferença numa prova, que um rally que teve um percurso com 307 km mais 15 ou 150 metros de troços cronometrados. Levar quase 5 minutos é qualquer coisa de extraordinário. Isto tudo, campeonato para o Evans, 243 pontos. O Solberg dá apenas para o segundo lugar com 238, foram 5 pontos que de diferença relativamente. Era apenas ele não fazer aquela loucura na Power Stage, e se calhar vai isso na cabeça dele. Era só levantar um bocadinho o pé, conseguir fazer pelo menos os pontos do Super Sunday e conseguia ser campeão. Terceiro lugar, 237 pontos, portanto menos um ponto para o Sami Payar. Hoje ficou em quarto com 189, Adrien Formeau 183 e o Katsuta ficou em sexto lugar com 175 pontos. Ele que conseguiu obter pela primeira vez uma vitória para ele e também para o Japão, foram duas seguidas neste campeonato do mundo. O Elfyn Evans conseguiu então neste campeonato duas vitórias, venceu na Suécia e voltou a vencer no Japão. Já o Oliver Solberg venceu em Monte Carlo, depois só voltaria a vencer nas últimas duas provas, o Chile e na Sardenha, no Rally de Itália, depois de ter quatro rallies sem pontuar, com um com problemas do carro não próprios e outro com três atitudes dele, portanto condução exagerada relativamente para esta situação.

éramos do campeonato de marcas, a Toyota já era campeã há muito, muito, muito tempo, conseguiu ter uma pontuação de 662 pontos, com a Hyundai Motorsport a ficar em segundo com 440. Relativamente ao WRCs, o 2, o Robert Virves, mais um estoniano, venceu, obteve a classificação da melhor vitória, já era campeão antes deste Rally da Sardenha, com o Rubén Corrêa a ficar em segundo lugar.

0: Gonçalo, estamos a 4 minutos e meio do final das válvulas de hoje. Em termos de efemérides, não tens muita gente, não é?
1: Só mais uma nota.
0: Diz-me. Pedro Lago, como é que está?
1: Não. Vamos deixar isso e até podemos falar, porque só começa às 11 horas, penso que o próximo trouxe daquilo que eu li. Não, chamar a atenção também que na lista dos inscritos de Porto Alegre, do próximo fim de semana, e agora tive a confirmação porque falei diretamente com o piloto, teclámos aqui os dois, vamos ter o regresso de Diogo Marujo. Mas desta vez, neste caso, a navegar o seu próprio pai, o Otávio Marujo. Ele é que vai ser o piloto, mas Diogo Marujo vai estar de regresso à competição depois de parar de correr nos ralis. Ele que era uma das grandes esperanças dos ralis nacionais, mas que abandonou, e ele nunca revelou, podemos dizer, muito em detalhe aquilo que o motivou a esta decisão. Agora, aquilo que nós sabemos é que Diogo Marujo vai estar em Porto Alegre. Além de outros nomes que poderíamos destacar aqui, mas não temos tempo, temos sim que ir para as efemérides, António.
0: Gonçalo, tu falaste às 11, mas está marcado para as 9h41. E já está a ver daqui no site a segunda prova especial de classificação.
1: Sim, eles no site anunciavam que o próximo, falta-me ver aqui o nome, mas 25. Falam em 11 horas.
0: No Arena Monster, na classificativa, com 3 km 320 metros. Portanto, estou apenas a dizer o que está aqui termos do ERC.
1: Terás razão, sim, senhor.
0: São 2 minutos e meio, apenas só para dar-vos aqui, que faria anos se estivesse vivo um homem que representou a cidade de Évora. Ele nasceu em 1931. Nasceu António Joaquim, mais conhecido por Toquim Borges Barreto. Ele nasceu em Évora, por família português, na Fórmula 1, ou por assim dizer. Iniciou-se em 1954, na sexta volta a Portugal, que venceu com um Porsche 356. Em 1955, foi o melhor português, com o 7º lugar no Grande Prémio de Portugal, disputado no circuito da Boa Vista. Termina em 10º lugar no Grande Prémio de Lisboa e termina ainda em 2º lugar a Rampa da Penha, em Guimarães, com o seu Ferrari 250 MM Spider, Vignale adquirido a Dom Fernando de Mascarenhas. Em 1956, termina em 4º lugar o circuito do Porto, com o Ferrari 750 Monza, e estreia-se internacionalmente em Messina, Itália, nas 5 horas noturnas, onde obteve o 3º lugar final e vence a Taça dos Novos. Faleceu, infelizmente, no dia 30 de maio de 1957, vítima de um grave acidente nas 2 horas de Forré, no circuito de Saint-Étienne, quando o italiano Piero Carini, muito conhecido, Gonçalo, este Piero Carini, se despistou e foi embater no Ferrari Testa Roça de Toquim Barreto, provocando a morte de ambos. Portanto, faria anos hoje. Toquim Barreto nasceu no dia 11 de outubro de 1931, Gonçalo. Portanto, acho que não vale a pena andarmos as nossas exéquias para Toquim Barreto. O que é que achas, Gonçalo?
1: Sem dúvida nenhuma, podemos dizer, uma grande figura do desporto em Évora, e neste caso já com uma dimensão extra e, portanto, fora de Portugal, e foi uma grande perda, mas era numa época em que ou se morria ou se ganhava.
0: Ou se ganhava, não era, Gonçalo?
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0: São 0 horas.
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